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1: Ao último sinal foram 2 horas.
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0: 3 horas, Condestável FM.
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0: São 4 horas.
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0: 5 horas.
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5: Bom dia.
6: Bom dia.
5: Bom dia. Bom dia.

0: todos los relojes. Eran las 5.
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1: Bom dia, são 6 horas.
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De um lado, o toiro, senhor do mundo teu. Do outro, a terra forte onde a fartura se alonga mais. 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Sonho de novas catedrais ungidas pelo braço sem temor. 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Ó ribatejo de tudo o que eu disse, mas que não foi bendito, de tudo o que fica por dizer, de tudo o que eu quero exprimir, mas não sou capaz. 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
2: Muito bom dia, são 8 horas no continente e na Madeira, 7 horas nos Açores. Vamos ficar a conhecer os destaques na informação.
3: Vários soldados libaneses foram mortos num ataque israelita. Teherão apela ao presidente do Líbano que salve o país do verdadeiro inimigo, Israel. As articulações de cuidados de saúde e de respostas estão na base dos internamentos sociais, considera o antigo coordenador do Plano de Ação do Envelhecimento Ativo e Saudável, Nuno Marques. António José Seguro e Luís Montenegro juntam-se mais logo no Luxemburgo para as comemorações do 10 de junho.
2: Nesta altura o Porto está com 14 graus, Ponta Delgada 17, Lisboa 18, Faro e Funchal com 19 graus. A edição das 8 com Miguel Soares.
3: Vários soldados libaneses foram mortos num ataque israelita no sul do Líbano. A informação está a ser adiantada pelo exército libanês. O alvo foi um veículo militar. O exército libanês tem evitado envolver-se em confrontos entre o Hezbollah e Israel. De resto, não se envolveu até aqui no atual conflito. Ontem, o chefe da diplomacia iraniana apelou ao presidente libanês para que salve o país do verdadeiro inimigo, ou seja, Israel. Isto depois do chefe de Estado do Líbano ter desafiado o Irão a cessar a intervenção em assuntos libaneses face ao fracasso de uma nova trégua anunciada por Washington, entre Israel e o movimento islamista Hezbollah, apoiado por Teherão. Os ataques no Médio Oriente continuam também noutras paragens. A Guarda Revolucionária do Irão diz que atingiu bases dos Estados Unidos no Bahrein e no Kuwait, em resposta, sublinha, aos ataques norte-americanos contra Siriq e a ilha de Kashmir, no estreito de Hormuz. Os Estados Unidos confirmam ataques defensivos, é esta a expressão, contra sistemas de radares iranianos. Entre Rússia e Ucrânia também não há tréguas. As forças russas anunciam a interceptação de mais de 70 drones nas últimas horas, em torno da região de São Petersburgo, cidade que acolhe o chamado Davos Russo, um fórum de investimento. O tráfego no aeroporto internacional da cidade foi interrompido temporariamente e não foi avançada oficialmente uma razão. A falta de respostas do Estado e a desarticulação de cuidados de saúde são, para o antigo coordenador do Plano de Ação do Envelhecimento Ativo e Saudável, Nuno Marques, as causas de uma bomba-relógio chamada internamentos sociais. O Presidente da República alertou esta semana para o problema. António José Seguro vincou que não podia ser o novo normal. Em declarações à Antena 1, o médico Nuno Marques defende uma abordagem multidisciplinar, João Coraceiro.
4: A intervenção tem de ser partilhada entre Estado, setor social e municípios. As entidades-chave na proximidade às pessoas, defende Nuno Marques, e têm de entrar já em cena as equipas multidisciplinares que trazem várias valências.
5: Fisioterapia, psicologia, nutrição, que é uma carência grande. Falamos de áreas, como seja a área do enfermagem, em alguns casos a terapia da fala e tem que ser feito articulado. Já devia ter começado, não era hoje, era ontem.
4: Hoje, o que existe é um circuito fechado ao nível dos cuidados e para o ex-coordenador do Plano de Ação do Envelhecimento Ativo e Saudável, isso traz desigualdades.
5: Situações onde não estamos a prestar os devidos cuidados às pessoas por uma simples desarticulação de cuidados. Temos algo que se vê muitas vezes, que é a mesma pessoa tem apoio de duas equipas e outra pessoa ao lado que necessita não tem apoio de equipa nenhuma.
4: As equipas multidisciplinares são, no fundo, a cola que poderia unir outras respostas que foram reforçadas ou criadas, como as vagas em lares e as habitações colaborativas.
5: Mas a conjugação disto com as equipas no terreno nunca se verificou, conforme estava previsto. Temos de ter muito mais pessoas em casa e ter equipas. Nada disto está, ou muito pouco, está neste momento implementado.
4: E Nuno Marques insiste, o foco tem de estar nas pessoas e não nas instituições.
5: Temos um país montado com quintas e quintinhas, cada um faz a sua pequena prestação de serviços. Depois uns querem fazer num sítio e não querem noutros, fazer uma coisa e não querem outra. Quando, na realidade, esquecem-se que há uma pessoa à espera de cuidados e que ela não quer saber quem é que lhe vai prestar os cuidados adequados, quer a ter acesso a eles.
4: É preciso mais organização, defende Nuno Marques.
3: A ministra da Saúde, Ana Paula Martins, admitiu ontem que é uma prioridade encontrar soluções para os internamentos sociais e que o governo tem de trabalhar com o setor social. António José Seguro e Luís Montenegro juntam-se mais logo no Luxemburgo. É por aqui que passa uma parte das comemorações do Dia de Portugal. O primeiro-ministro chega durante a tarde. O presidente da República entra hoje no segundo dia da visita, em que vai ser recebido pelos grão-duques por elementos do governo luxemburguês. De ontem fica a expectativa de reforçar a cooperação com o país e a promessa, João Alexandre, de escutar os imigrantes.
6: Foi uma chegada em passo apressado. À entrada da embaixada portuguesa no Luxemburgo, António José Seguro tinha à espera Pedro Teixeira, imigrante há mais de 20 anos. Nas mãos de Pedro, a bandeira portuguesa repleta de assinaturas.
7: Um autógrafo seu.
8: Escrever aqui no verde da esperança.
6: E no encontro com o Presidente da República, um pedido.
7: Fizesse alguma coisa por nosso Portugal e aprendesse alguma coisa com o Luxemburgo, que eu acho que o Luxemburgo tem muita coisa para.
8: É isso que nós fazemos na vida, aprender uns com os outros.
6: E foi já em conversa com os jornalistas que Pedro Teixeira voltou também a um tema repetido pelos imigrantes portugueses no Luxemburgo.
9: Infelizmente ainda não consegui votar para as presidenciais. Quando venho para votar, nunca estou nas cadernas.
6: Pedido escutado pelo Presidente da República que remete este e outros assuntos para o Executivo de Luís Montenegro.
10: Em primeiro lugar, vou escutá-los, vou ouvi-los. É esse o primeiro dever do Presidente da República. O segundo é que não há nenhum problema que não possa ser resolvido. Estarei acompanhado com o Governo e, portanto, o Governo tem o poder executivo em Portugal e será ele o primeiro a responder a essas perguntas que, estou certo, encontrarão soluções.
6: Declarações do chefe de Estado depois de uma reunião com um grupo de empresários portugueses.
10: Precisamos de internacionalizar as nossas empresas e o Luxemburgo é um país de bom acolhimento do investimento português.
6: Um encontro para fazer subir as expectativas.
10: Que no final desta visita haja um reforço político e comercial e tecnológico da cooperação entre os dois países. O seu primeiro-ministro junta-se a essa visita, portanto é uma visita com muita expectativa.
6: Nos primeiros passos da visita do Presidente da República ao Luxemburgo, no pontapé de saída das comemorações do Dia de Portugal junto da comunidade portuguesa.
3: O enviado especial de Antena ao Luxemburgo, João Alexandre, logo à tarde, Luís Montenegro, junta-se à visita que tem previstos encontros com a comunidade portuguesa. Os leitores do ensino de português no estrangeiro estão preocupados com as alterações que o governo quer implementar no regime jurídico e de remunerações. Um coletivo de docentes, coordenado pelo Instituto de Camões, assina uma carta aberta em que contesta a possibilidade de redução dos períodos das comissões de serviço e a limitação do número de renovações. A leitura de língua e cultura portuguesas em Santiago Compostela e também responsável Camões do Centro Cultural Português em Vigo, Célia Mendes, deixa o alerta. As novas medidas podem gerar desemprego.
11: Sabemos que a proposta do governo para a alteração do RGEP prevê que todas as comissões de serviço neste momento em vigor não sejam renovadas, ou seja, isto equivale praticamente a um despedimento coletivo. E a partir do momento em que o novo RGEP esteja em vigor, as novas contratações serão, as novas comissões serão por um prazo de 3 anos, renováveis apenas 2 vezes, o que implica uma instabilidade muito grande, não só para os leitores, mas também para o papel, para a missão do Camões, Instituto Público, junto das instituições e das comunidades no estrangeiro às quais servimos.
3: Os professores recordam ainda a ausência de uma carreira e da possibilidade de progressões, contestam também a possível eliminação dos subsídios de residência. Mais importante que o resultado é melhorar a equipa, é desta forma que a seleção pensa no jogo de mais logo com o Chile no estádio do Jamor, o primeiro jogo de preparação este mês antes do Mundial, que começa para Portugal no dia 16. O selecionador Roberto Martínez não pode contar ainda com Nuno Mendes, Vitinha, João Neves e Gonçalo Ramos, enquanto Mateus Nunes está com problemas físicos. O jogo começa às 6h45 da tarde, vai ter relato em direto aqui na Antena 1.
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12: Bom dia, já temos mais uma edição do Em Linha Consigo neste sábado, dia 6 de junho do ano de 2026. Tenha uma excelente manhã na companhia da Condestável.
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Ora viva, então muito bom dia e seja bem-vindo a mais uma edição do Em Linha Consigo. Vamos ficar até às 10 horas nesta manhã de sábado. Frase de participação: a publicidade é a alma do negócio. Faça publicidade na Rádio Contestável. Linha para participarem: 274-800-021.

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1: E nós vamos então ao telefone pela primeira vez nesta edição. Olá, muito bom dia.
2: Olá, Zé Carlos, bom dia, como está?
1: Tudo bem, consigo também?
2: Vamos escapando.
1: E fala o José Luís Dachete, de Santarém, não é?
2: Sim, senhora.
1: Vamos à frase.
2: Publicidade é a alma do negócio, faça publicidade na Rádio Contestável.
1: Leonel Nunes, para dedicar a quem?
2: A toda a gente que estiver na escuta, com um bom fim de semana, para mim, para si, com um bom almoço e alguma saúde, que é o que a gente vai precisando.
1: Ok, fico então. Muito obrigado. Bom dia, um bom fim de semana. Adeus, e até à próxima.
2: Bom dia, até à próxima. Bom dia.
1: Adeus, bom fim de semana. Bom dia. Ouvimos então, Leonel Nunes.

0: E depois do Leonel Nunes e o Bombeiro não tem culpa, vamos à próxima participação. Olá, muito bom dia.
1: Bom dia, Sr. Zé Carlos.
0: Olá, falo com...
1: Manuel Raul, Centro Social e Parqueiro de Santo António do Corso.
0: Muito bem, vamos à frase.
1: Publicidade é a alma do negócio, em vista de rádio condutor, que é um bom investimento.
0: Correto, vamos ouvir os Seca Adegas para dedicar a quem?
1: Para dedicar a vocês todos aí na rádio, com bom fim de semana, e para a Maria Adília, Natália de Corteceira, Georgina de Tramagal, Luciano de Torres Vários, Paulo Januário de Valhaço, Manuel Ramos Vilha, Bela de Rojo, João Geirinhas, Carlos Dias Torres Vés, Eduardo Gomes de Santarém, Quitéria Bencrença, Maria Leonor de Anciães, Maria do Rosário de Provença Nova, Maria do Rosário, Senhor Reis da Sertã, António Cravo de Mar, Nina de Rosas e Minha de Barrados, Maria. Muito obrigado e até outro dia.
0: Pai. Ok, muito obrigado, bom dia, um bom fim de semana e até à próxima, obrigado. Escutamos então os CKD.

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0: Estamos então de volta, já temos mais alguém para participar. Vamos já saber quem é. Olá, muito bom dia.
1: Olá, bom dia, Sr. Carlos. Tudo fixe por aí?
0: Tudo. E consigo também?
1: Também, cá vamos andando dias cada vez.
0: E falo com...
1: Olívio Pereira de Café.
0: Café. Vamos então à frase.
1: A publicidade é a alma do negócio, faça publicidade na rádio quando estava, que é um bom investimento.
0: É isso mesmo. Ora, vamos ouvir o José Malhoa e para dedicar a quem?
1: À minha mulher, às minhas filhas, às minhas netas, às minhas sobrinhas de Cominhã, à dona Carmina de Café de São Maís e suas filhas, e para todo o pessoal de Café, bom fim de semana, e para vocês também. Bom fim de semana.
0: Muito obrigado, bom dia, um bom fim de semana. Tchau. E até à próxima, está bem? Muito bom dia. Uma folga empregada, José Malhoa.

0: E voltamos ao telefone, onde já temos mais alguém para participar através do 274-800-021. Vamos já de seguida ao telefone. Olá, muito bom dia.
1: Bom dia.
0: Ora, viva, falo com quem?
1: Adelino Santos, de Abrantes.
0: De Abrantes, muito bem, vamos à frase.
1: Publicidade é a alma do negócio, faça publicidade na Rádio Contestável, que é um bom investimento.
0: É isso mesmo, vamos ouvir a Cláudia Isabel para dedicar a quem?
1: Ó, para a equipa da Rádio Contestável e para todos, e até segunda.
0: Até segunda, bom fim de semana, obrigado pela participação e até à próxima também.
1: Bom dia.
0: Muito bom dia, Cláudia Isabel.

0: Valdir Isabel e mais alguém em linha. Olá, muito bom dia.
1: Bom dia, sou Zé Carlos, é um prazer estar na Rádio Contestável. Muito obrigado.
0: E falo com...
1: Luciano da Torre das Vargens.
0: Seja então muito bem-vindo, vamos à frase.
1: A frase é publicidade, publique na Rádio Contestável, que é um bom investimento.
0: E vamos ouvir o Jorge Guerreiro para dedicar a quem?
1: Em princípio vai ser para si, para todos os seus colegas desta grande rádio. Para
0: obrigado.
1: A doutora Jorgina, ai, a senhora Jorgina de Tramagal, está adoentada, boas melhoras e para a família, para o senhor António Cravo em Tomar, para a senhora Maria Adília do Coiço e também Manuel do Coiço da Paróquia e também para a Quitéria. Também boas melhoras para todos. E para o meu vizinho da Torre das Vargens, para o senhor Manuel Ramos em Vila Velha de Ródão, um abraço, com estima.
0: Uhum.
1: E vai também ser para a senhora Lisete Encomenda. E também posso, parece que é Pedro Miguel, se não tenho erro, que eu gosto de ouvir. E para todos os ouvintes e participantes desta grande rádio Contestável. E okay. Até à próxima, se Deus quiser, e obrigado.
0: Muito obrigado, bom dia, um bom fim de semana. Obrigado pela participação.
1: Igualmente, fim de semana.
0: Muito bom dia, obrigado. Escutamos então. Jorge Guerreiro, vou alugar o quarto.

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1: E nós vamos ao telefone onde já temos mais alguém para participar. Vamos saber quem é. Olá, muito bom dia.
2: Pois tem, sim, senhor. É a Nina aqui da Roda.
1: Muito bem, vamos à frase.
2: A publicidade é a alma do negócio. Eu faço publicidade na Rádio Contestável.
1: Isso mesmo. Vamos ouvir o Jama com o Vítor Rodrigues para dedicar a quem?
2: Olha, vai já para si e sua família, para os colegas todos aí da rádio, vai para o meu amigo Tony, para a minha amiga Amélia, que mora aí em Senas e Filhos, vai para o senhor Abel, o motorista da Junta, para todos os colegas do Brejo da Correia e Primos, e para toda a gente que gosta que esteja a ouvir, e para esses amigos e amiguinhas que costumam dedicar, com um beijinho para eles e com um bom fim de semana, um bom almoço para si. Também um bom fim de semana.
1: Muito obrigado, bom dia, bom fim de semana, até à próxima, está bem?
2: Obrigada,
1: muito bom dia.
2: Obrigada, bom dia, beijinho.
1: De Dama e Vítor Rodrigues.

0: eis que chegou mais alguém. Olá, bom dia.
1: Bom dia, José Garros.
0: Ora viva, Pedro Miguel na comenda, não é verdade?
1: Exatamente.
0: Vamos à frase.
1: A publicidade é a alma do negócio, faz a publicidade na verdade contestável, que é um bom investimento.
0: Augusto Canário, para dedicar a quem?
1: Para dedicar para a minha senhora Angélica, para a senhora Adília do Cus, Emanuel Raul do Cus, para o senhor Luciano Torres das Vargens, para a senhora Joaquina Dias de Gavião, para o senhor Manuel Ramos de Vila Velha de Roda e seus familiares, para o Paulo Eduardo Valhasques, Francisco José Cláudio, muito bom dia e um bom fim de semana e até uma próxima.
0: Até à próxima. Obrigado pela participação, bom dia e um bom fim de semana.
1: Obrigado, igualmente.
0: E escutamos Augusto Canário. Oh, lindo, vou-me embora. E depois das 9 voltamos, até já.

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3: Muito bom dia. Foram 9 horas. 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

Estamos assim na segunda hora desta Em Linha Consigo. Votos renovados do Muito Bom Dia. Vamos chegar até por volta das 10 frases de participação. 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Linha disponível para participarem 274-800-021.

0: E nós vamos então voltar ao telefone onde já temos mais alguém. Olá, muito bom dia.
1: Bom dia, José Carlos.
0: Ora viva, falo com...
1: António Costa, de Cima.
0: António, vamos então à frase.
1: A publicidade é a alma do negócio, faça publicidade na rádio quando está.
0: É isso mesmo. Lucas e Mateus, para dedicar a quem?
1: Para vocês aí, para o Sr. D. Crato de Marna, Ramos Carlito, Dona Jorge Tramagal, Dona Bernardina de Abrantes, Dona Adralinha de Ciadas, Dona Joaquina Ribeiro Fernandes, Joaquina de Gavião, Rosete de Alvedrão, para todas as pessoas que estiverem a ouvir, um bom fim de semana.
0: Um bom fim de semana também para si, obrigado pela participação, então até à próxima, está bem?
1: Obrigado.
0: Muito obrigado, muito bom dia. Vamos ouvir já de seguida então o Lucas e Mateus.

0: Lucas e Mateus. E agora mais alguém em linha. Olá, muito bom dia.
1: Olá, bom dia, senhores da casa, como está?
0: Tudo bem, consigo também?
1: Também, é a Fernanda aqui do outro lado do Rio das Barradas.
0: Das Barradas, muito bem. Vamos à frase.
1: Publicidade é a alma do negócio, faça publicidade na rádio quando estava, que é um bom investimento.
0: É isso. Amigos da sobreposta, para dedicar a quem?
1: Em primeiro lugar, vai para si, para toda a sua família, vai para todos os seus colegas, vai para todo o auditório, vai para a Glaudina da Arceada de Abrantes, vai para o senhor Manuel da Marinha Grande, e vai para o BT de Figaro dos Vinhos e toda a família. E vai também para a minha família toda. E para o senhor José Carlos, aquele beijinho, um bom regresso à sua casa, um bom almoço, um bom fim de semana e até à próxima, se Deus quiser.
0: Até à próxima. Obrigado pela participação, bom dia e um bom fim de semana.
1: Obrigado igualmente, meu José.
0: Amigos da Sobreposta.

0: E depois dos amigos da Sobreposta, temos mais alguém em linha. Olá, muito bom dia.
1: Olá, muito bom dia.
0: Ora viva, falo com...
1: Joaquina Dias do Gavião.
0: Muito bem, vamos à frase.
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0: É isso mesmo, vamos ouvir o escalema para dedicar a quem?
1: Olha, é para dedicar já para si e para as minhas amiguinhas e amiguinhos. Jorge Tramagal, com as melhoras lá para casa, Pereira das Aradas, Quitéria das Bem-Querenças, Gualdina das Arreciadas, Maria Joaquina da Ribeira, Maria Adília do Coço, António Manuel da Marinha Grande, António Costa de Brescima, António Cravo de Tomar, Carlos Dias da Amieira, Manuel Ramos e Família, Carlos Dias e suas princesas Torres Vedras, Joaquim Lopes do Paulo, Pedro Miguel e esposa da Comenda, Manuel e Mitra e esposa, João Geirinhas do Oledo, Paulo Januário dos Valhascos, Eduardo Gomes de Santarém, para todos um bom dia e um bom fim de semana. E beijinhos e as melhoras a todos os doentes. Para si, olha, muito obrigado, um bom dia, até uma próxima.
0: Até à próxima. Muito obrigado, bom dia, bom fim de semana, obrigado pela participação. Fechamos então com... Fechamos não, seguimos e fechamos esta primeira parte da última hora do Em Linha Consigo com o Escalema, depois mais comerciais e voltamos logo a seguir. Bom dia.

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1: Estamos então de volta, o 274-800-021 em linha para participarem. Até às 10 horas em linha consigo. Tenham muito bom dia, são 9:30.

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0: Vamos então voltar ao telefone onde já está mais alguém. Olá, muito bom dia.
1: Olá, Zé Carlos, muito bom dia, está tudo bem?
0: Tudo, e consigo também?
1: Ai, saudade também, menos mal hoje.
0: Ah, tem que ser. Maria Joaquina da Ribeira do Fernando, não é?
1: Exatamente, Abrante.
0: Vamos à frase.
1: A publicidade é a alma do negócio, faça publicidade na rádio contestável, que é uma grande rádio.
0: Muito obrigado. Agora vamos ouvir o Vítor Silva para dedicar a quem?
1: Olha, vai já para si, para a sua família, para todos quando trabalham na rádio contestável. Vai também para a minha família, aqui para a minha vizinhança, para todas as pessoas daqui da Ribeira do Fernando que estejam a ouvir.
0: Uhum.
1: E agora vai para o Sr. Afonso da Conceição, para a Joaquina Dias, para o Artur Costa, para a Georgina e para a Paulina, para a Flora, para a Serubina, para a Tomásia de Fernandes, Firmina dos Marrados, Manuel Ramos, António Costa, Maria José Granja, para o Sr. António Pereira, Joaquina Seiras, Luís e Rosa Maia de Família do Vitor, para o Carlos Dias da Mira e Paulo Januário, para a família esta gente toda. Um bom fim de semana, um beijinho para si, um bom regresso à sua casa, muito obrigado.
0: Muito obrigado, bom dia, um bom fim de semana, até à próxima, está bem?
1: Igualmente, muito obrigado, bom dia.
0: E vamos ouvir o Vítor Silva.

0: E vamos é para o telefone outra vez. Temos mais alguém? Olá, muito bom dia.
1: Senhor José, muito bom dia.
0: Ora viva, Gualdina, Arreciadas, Abrantes, não é?
1: É, sim, senhora.
0: Vamos então à frase.
1: A publicidade é a alma do negócio. Faça publicidade na rádio contestável, que é sempre um bom investimento.
0: Pois é, sim, senhora. E vamos ouvir então o... Vamos ouvir? Ajude-me.
1: O Starlight.
0: As flores da nossa vida, é isso. Para dedicar a quem?
1: Sim. Para dedicar ao Sr. José, com um beijinho, um bom fim de semana, um bom almoço e para toda a equipa da nossa Rádio Contestável.

0: Também para a Joaquina Dias do Gavião, para o Prairie Silvina das Aradas, também um beijinho e as melhoras. Para a Dona Clotilde, para a Flora, se tiver a ouvir, um beijinho. Para a Dona para a Conceiçãozinha do Sabogueiro, também um beijinho. Para a Dona para a Rosete, um beijinho e as melhoras. Carlos da Amieira do Tejo. Fernanda
1: okay,
0: das
1: para Barcas, todos, então.
0: De Canilha, também um beijinho. Para Maria Manuel, que se encontra no Lar das Moriscas, um beijinho para ela. E para todos os nossos ouvintes que nos estejam a ouvir.
1: Sim, senhora.
0: Um beijinho para todos, um bom fim de semana. As melhoras dos nossos doentinhos. Senhor José, mais uma vez um beijinho, obrigado, um bom almoço. E até sempre, bom dia.
1: Até sempre, muito obrigado, bom dia, obrigado pela participação.
0: Dia,
1: bom fim de semana, obrigado. Vamos ouvir então o grupo Starlight.

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0: E nós vamos à próxima participação. Olá, muito bom dia.
1: Bom dia, Sr. José.
0: Olá, falo com quem?
1: Bernardina de Abrantes.
0: Bernardina, vamos à frase.
1: A publicidade é a alma do negócio. Faça publicidade no rádio contestável, que é um bom investimento.
0: É mesmo, muito obrigado. E vamos ouvir então o Mário Gil para dedicar a quem?
1: Olha, vai para o Sr. José, para todos os seus colegas e as vossas famílias, com um bom fim de semana. Vai para as minhas três vizinhas, e vai para os meus filhos, para as minhas netas e para a minha pequenina. E vai para todos os nossos doentinhos com rápidas melhores, para quem fez ato durante a semana, os parabéns. Tudo bom para todos os nossos ouvintes. Um bom fim de semana. Até à próxima, Sr. José.
0: Até à próxima. Obrigado pela participação. Um bom dia e um bom fim de semana, está bem?
1: Muito obrigado.
0: Muito obrigado, bom dia. Escutamos então Pegadas na Areia. Pegadas na Areia, agora sim, Mário Gil.

0: Arrancadas na Areia, a voz de Mário Gil, e temos mais alguém em linha. Olá, muito bom dia.
1: Muito bom dia.
0: Ora, força. Ora, fala com quem?
1: Fala com o Fernando, da Pova, que vem em viagem, vem de rua e parou nesta música para tomar o almoço e apanhou lá a vossa rádio nesta música, está bem?
0: Sim, senhora, muito obrigado. Então, e vamos à frase.
1: Vamos, a frase é...
0: A publicidade?
1: A publicidade é a alma do negócio, faça a publicidade na Condestável, que é uma rádio muito pinta.
0: Muito obrigado. Ora, vamos ouvir o Fernando Farinha praticar a quem?
1: Olha, principalmente com o António Antunes da Pova, senão ele logo bate-me sem nada diferente. E para o Zé da Portela, olha, hoje há uma caminhada na Várzea para a qual eu vou, a malta não sabe o que é que vou, dizer à malta que também vou à caminhada da Várzea hoje.
0: Para esperarem por si. Ok, está combinado.
1: E está a falar com o Fernando da Pova, que acho que já tinha dito, está bom?
0: Já, sim, senhor. Ok, fica então. Muito obrigado.
1: Ok, e um grande abraço para si e um bom fim de semana, tá bom?
0: Bom dia, bom fim de semana, obrigado pela participação, até sempre, muito bom dia. Escutamos então o Encantatão das Dúzias, a fechar esta edição do Em Linha Consigo, a nova edição logo depois das 20, um bom dia, um bom fim de semana.

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0: património. Em relação ao Hospital Amato Lusitano, é possível ler buraco na escala, fechou a urgência da maternidade. Sobre a romagem, saudade encontrou caminho para Castelo Branco. Em relação à tempestade, o seguro exige mais do que a reparação dos danos. No Parlamento, defesa do IC 31 foi a Lisboa. Em relação ao futebol, Francisco Pires ruma à Federação.
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O Jornal do Fundão destaca a sociedade e escreve o número de crianças e jovens em risco aumentou na Cova da Beira. Por Castelo Branco, menos produção de mel no ano passado, o Semanário Saliente entrevista e escreve o estudo dos benefícios que a cereja traz à nossa saúde.

0: do maior rival na última jornada.
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Bem-vindos a mais um Espaço Regional. Espaço Regional acontece aos sábados na Rádio Contestável entre as 10 e as 11 da manhã e traz-lhe de volta aquilo que de mais importante se passou durante a semana que está a terminar relativamente à informação local e regional.

0: apresentado publicamente esta semana o dispositivo de combate a incêndios rurais para a região no âmbito da Comunidade Intermunicipal da Beira Baixa. Por aqui que iniciamos a ronda pela atualidade. Destaque ainda para as feridas da passagem da tempestade Christine no nosso território. Algumas delas continuam ainda abertas. E esta semana teve lugar a gala do futebol do distrito de Castelo Branco. Estes e outros assuntos em destaque já a seguir. O dispositivo especial de combate a incêndios rurais para o distrito de Castelo Branco, coincidência para a sub-região da Beira Baixa, foi esta quarta-feira formalmente apresentado ao secretário de Estado da Proteção Civil. No final, Rui Rocha destacou, para além do reforço de meios, a utilização de calda retardante nas aeronaves que vão operar a partir de Proença Nova.
1: Concretiza também aqui, e foi aquilo que também tive a oportunidade de transmitir, algumas melhorias que nós introduzimos para este dispositivo 2026, alguns com incidência aqui para esta região, desde logo a aplicação de retardante no centro de meios aéreos de Proença Nova. Nós só tínhamos um centro de meios aéreos com retardante em 2025, vamos passar a ter 5, e portanto temos também aqui em Proença e por isso em Vila Real, Viseu e também Sernache, vão ser os 5. Vamos também ter maior número de grupos de ataque ampliado, vamos ter também mais 2 meios aéreos, que são 2 Black Hawks da Força Aérea, que até já pedimos para serem deslocalizados de Ovar para Montreal, até para também estarem mais próximos da zona mais crítica este ano.
0: No que diz respeito a meios, o secretário de Estado reforçou que este ano o número de maquinaria pesada, nomeadamente máquinas de rasto, contará com um reforço.
1: Nós vamos ter mais máquinas de rasto, que também, aliás, foi aqui identificado já como ano passado, tendo sido um equipamento essencial e hoje é amplamente sinalizado como algo que pode fazer a diferença, sobretudo durante a noite, para abrir também zonas de contenção ao incêndio. Nós vamos aumentar substancialmente as máquinas de rastro, vão ser 50 no período Delta, que é o período de 1 de julho a 30 de setembro. Vamos ter também mais veículos, mais operacionais, portanto tudo isso é reforçado comparativamente ao ano passado. Nós vamos ter, estamos neste momento na fase Charlie com cerca de 13.300 operacionais, vamos na fase Delta, a partir de 1 de julho, com mais de 15 mil operacionais que estão mobilizados no dispositivo.
0: O Rui Rocha destacou ainda o papel de enorme relevância dos autarcas como entidade máxima de proteção civil nos seus territórios, pelo papel que têm desempenhado nesta matéria. Na matéria de cooperação entre as várias entidades, Rui Rocha assegura que o exemplo alcançado com a tempestade Christine está a dar bons resultados e nesta matéria pode servir de exemplo.
1: O sentido de colaboração, de cooperação, de percebermos naquilo que tem sido também muito transmitido pelo Sr. Ministro da Administração Interna, naquela iniciativa que temos do Comando Integrado de Prevenção e Operações em Leiria, é que, onde pela primeira vez na antecipação juntámos a Administração Interna, a Defesa e a Agricultura, e onde nós temos que perceber que a missão é uma missão partilhada e que temos que estar cada vez mais com essa disponibilidade de cooperarmos, de interligarmos, porque em muitas circunstâncias isso há de ser decisivo para termos os melhores resultados e no mais curto espaço de tempo.
0: Localmente, a Força Especial de Proteção Civil estacionada em Proença Nova primeiro estiveram em Sobreira Formosa, no antigo edifício do Instituto de São Tiago, depois passaram para o antigo Jardim de Infância e este ano foram colocados na Pista das Moitas. Com o reforço de meios por parte da Unidade Especial de Proteção Civil, retornaram à Sobreira Formosa. João Lobo, presidente da Câmara Municipal de Proença Nova, disse-nos que esta situação vai ser resolvida em breve e garante que as obras de requalificação e ampliação do edifício arrancarão ainda este ano.
2: O processo foi candidatado, tem financiamento na ITI da Beira Baixa, relativamente àquilo que é o contributo do município de Proença Nova para a proteção civil. A própria Autoridade Nacional de Emergência e Proteção Civil tem conhecimento dessa condição e a minha expectativa é que ainda neste ano 2026 haja já obra e, portanto, que durante o próximo ano estará em plena obra, com certeza absoluta, e como disse o Sr. Secretário de Estado, vamos ter que pedir paciência ainda aos nossos operacionais para esta flexibilidade, mas o certo é que depois ficam, de facto, com uma estrutura, um edifício renovado, novo, ampliado.
0: Esta infraestrutura contará com financiamento assegurado pela ITI da Beira Baixa. O projeto para tornar o Centro de Meios Aéreos num verdadeiro centro estratégico de proteção civil vai também avançar, reforçou ainda o autarca.
2: A UEPS, a Unidade de Emergência e Proteção Civil da GNR, que está sediada no hangar do Aeródromo Municipal de Proença Nova, passar definitivamente para o Centro de Meios Aéreos também, e aí criar uma unidade robustecida, até porque é sediada lá, depois nesta fase, na fase Delta, a condição da máquina de rastro e todos os meios inerentes depois a essa condição. E, portanto, um espaço dedicado à proteção civil com base no aeródromo, naquilo que é também a circunstância de termos ali nesse equipamento uma estrutura que está no centro de gravidade desta área toda da Beira Baixa e da Zona Centro, traduzir de facto um apoio diferenciado, evidentemente com aquilo que também é o recurso financeiro do próprio município, mas evidentemente contando com o apoio do Governo Central para a implementação de facto dessa medida.
0: João Lobo recordou ainda que estão previstos para ali outros investimentos com vista a equipar aquele aeródromo de outras valências em matéria de proteção civil.
2: Nós estamos a desenvolver um projeto de ampliação do próprio aeródromo, portanto, criando condições também diferenciadas, não só para aquilo que é o desenvolvimento do apoio a eventos de incêndios, mas relativamente àquilo que é-nos hoje pedido enquanto país Europa, a segurança, e a nossa segurança é exatamente esta circunstância das calamidades, e não estamos a falar de guerra, estamos a falar da segurança do seu ponto de vista lato, e traduzir ali, sim, a capacidade de sermos diferenciadores também nesse domínio.
0: João Lobo, presidente da Câmara Municipal de Proença Nova, à margem da apresentação do DECIR para o distrito de Castelo Branco, com enfoque na sub-região da Beira Baixa, a dar conta dos projetos de proteção civil que tem para o seu concelho.
3: No Valserrão, concelho de Ferreira dos Esses, há um negócio que, 4 meses depois, ainda sente os efeitos da passagem da tempestade Christine. As bombas de combustível, o café, restaurante e residencial de Nossa Senhora do Pranto, só no dia 1 de junho passaram a ter multibanco disponível. Ainda não têm rede de fibra e, somente há 3 semanas, é que têm rede móvel em condições. Têm sido meses difíceis para um negócio que emprega 8 pessoas. Confidenciou aos microfones da Rádio Condestável o proprietário do café, Joaquim Russo.
4: Aqui não tem sido fácil, derivado a muitas falhas da parte de luz e comunicações estão muito em baixo. Temos multibanco desde ontem, embora já tenhamos tido há um mês atrás, salvo erro, mas sempre com muitas falhas. E passamos algumas semanas em que nem serviço de telemóvel há. Não temos telefone fixo. A estrada está cortada para obras. Mantemos os mesmos postos de trabalho e temos a trabalhar 50% a menos do que costumamos. A parte da residencial, neste momento, está completamente vazia, derivada à falta de comunicações. Não temos nada, nem temos os serviços completos que informamos no booking. Não temos o telefone, não temos internet nos quartos, nem de televisão.
3: O multibanco, entretanto operacional, segundo o banco, tem um cartão da Mel. Só começou a funcionar após muita insistência, inclusivamente perante a ameaça de encerramento da conta bancária.
4: O multibanco tem um cartão, segundo o que diz o banco, da Mel. Uhum. Quando não há serviço móvel Mel, não há multibanco. Ontem tiveram aqui a reparar com umas atualizações e conseguiram pôr a dar, penso eu, por outra rede móvel.
3: Também só tem multibanco desde ontem porque ameaçaram, fizeram quase um ultimato.
4: A gente ontem telefonámos novamente para o banco, informámos que íamos fechar a conta derivada a não termos aqui as comunicações. Só ao fim de fazermos isso é que pronto ficaram-se a vir cá com outros meios para nós termos rede no multibanco.
3: Quanto às comunicações, e neste caso da rede fibra, as reclamações à MEL têm sido semanais, mas apesar da situação já ter sido dada como resolvida por 3 vezes, a realidade é que continua tudo na mesma.
4: A MEL instalou aqui a fibra e desde a tempestade, pronto, nunca mais temos neste momento uma televisão a dar porque temos rede no telemóvel, estou a passar do telemóvel para lá.
3: Fizeram alguma reclamação à MEU?
4: Todas as semanas. Portanto, já deram como resolvido por 3 vezes. Ainda ontem, posso-lhe mostrar as chamadas, ainda ontem eles disseram que à 1:30 da tarde estava resolvido o problema. Eu falei com o Sr. Gabriel, que é o gestor, e ele disse que era a informação que tinha, mas até agora não está nada resolvido. E já deram estas datas por 3 vezes. Já deram os trabalhos como concluídos e até agora nada.
3: Nestes 4 meses, houve muitos clientes que, informados da falta de multibanco, acabaram por não almoçar.
4: Tenho muitos clientes que até agora foram-se embora por não trazer dinheiro, só traziam um cartão, e foram-se embora, acabaram por não almoçar. Pronto, isto dificulta imenso a nossa vida. Nós não conseguimos ter acesso a e-mails, a reservas do booking, nada, porque nós não temos aqui comunicações, não há rede móvel, internet, nada. Quando saímos daqui, que subimos a serra, começamos a apanhar qualquer coisa de rede e começa a cair as chamadas, as não atendidas, as mensagens, os e-mails.
3: Portanto, para saberem alguma coisa, tem que fazer alguma deslocação.
4: Sim, para sabermos alguma coisa, temos que fazer uma deslocação.
3: Para os proprietários deste espaço, amanhã de dia 28 de janeiro foi de pesadelo. Joaquim só tinha visto semelhantes imagens na televisão. As estradas estavam intransitáveis, o vento desencaixou as janelas do espaço, a esplanada desapareceu, o telhado da residencial ficou danificado e esta permanece encerrada até aos dias de hoje.
4: Neste momento estou à espera de que me venham arranjar os tetos, o interior da residencial, é uma firma de Cernache. E falta meter as escaleiras.
3: Isso porque houve coisas que voaram com a tempestade.
4: Portanto, naquele dia, quando clareou, eu não tinha uma cadeira na esplanada. Foi tudo. Desapareceu tudo. E o que eu consegui apanhar está partido. Os toldos abalaram todos. Entrou água para dentro dos quartos. Os quartos têm tetos falsos. Pronto, estragou um bocadinho aqui estas partes. Temos a esplanada composta só há cerca de 2 semanas.
3: Joaquim Russo e a mulher Karina Alves assumiram há cerca de 8 anos o negócio do pai de Joaquim e desde então nada mais pareceu fácil. Depois da pandemia da Covid-19 e do apagão, surgiram as dificuldades inerentes ao mau tempo do início deste ano. E mais recentemente, as obras da Infraestruturas de Portugal na Estrada Nacional 238 agravaram ainda mais a situação, que já de si parecia insustentável. Como se não bastasse, um caminhão a fazer uma manobra partiu o gradeamento em frente à residencial. O casal espera agora pelo verão para equilibrar as contas e pondera mudar o sistema de comunicações a fim de evitar constrangimentos futuros.
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0: 4 meses passaram depois da tempestade Christine ter deixado um rastro de destruição no território. Vila de Rei já encerrou o processo de candidaturas aos prejuízos em habitações, tem já projetos para se avançar com a recuperação das infraestruturas públicas e assim poder avançar para as obras, dizia-nos Paulo César, presidente da Câmara Municipal de Vila de Rei.
12: Já temos projetos, já temos iniciativas no sentido de começar a recuperar as infraestruturas públicas que estão mais afetadas, seja o pavilhão desportivo, seja o campo pádel, seja o próprio palco, as tasquinhas, um conjunto de edifícios públicos que estão inoperacionais e que é necessário de levantar e de devolver à população aquilo que eram os equipamentos que existiam antes da tempestade. E ao mesmo tempo não perder nunca o foco na necessidade de fazermos tudo para termos uma rede viária florestal capaz de nos dar acesso a todos os pontos da floresta, cujo desafio é enorme, que é conseguir retirar toda a matéria linhosa que tem que sair para tornarmos a nossa floresta mais resiliente.
0: Este trabalho está a ser feito por etapas, umas concluídas, outras a iniciarem-se, como as 3 áreas integradas de gestão da paisagem e a recuperação dos caminhos florestais.
12: E estamos a dar início também àquilo que são as AIGPs, as 3 AIGPs em proteções florestais vão começar para a semana a trabalhar nessas 3 áreas, ao mesmo tempo que vamos iniciar os concursos para melhorar ainda mais a rede viária florestal, mas também retirar madeira que os proprietários não retiraram e que está identificada como prioritária por parte do ICNF. Ou seja, estamos a fechar umas etapas, a abrir outras e iniciar um conjunto de processos para tornar o concelho, ou para devolver ao concelho as condições que existiam antes da tempestade e em algumas situações até melhorar a nossa resiliência e a nossa capacidade de dar resposta a situações adversas.
0: A primeira etapa e a prioritária foi a desobstrução da rede primária de estradões florestais. Agora que este trabalho está concluído, estão já a passar para caminhos secundários, referiu-nos ainda o autarca.
12: Nós estipulámos um conjunto de prioridades. A primeira foi, de facto, a rede viária, para permitir a todos acederem às suas propriedades e também às forças da proteção civil de se poderem movimentar e acudirem a alguma situação adversa, porque de facto nós só conseguimos operar se tivermos acesso aos terrenos. Isso está praticamente assegurado nos estradões de primeira ordem, ou seja, nos estradões prioritários e principais. Estamos já focados em estradões secundários, numa segunda malha, para depois de termos acesso às propriedades, podemos intervir nas propriedades nós e os particulares.
0: Paulo César realçou o esforço e a abnegação de todos no terreno para que este trabalho tenha sido feito com a celeridade possível. Quanto a outros problemas, lembra que as comunicações ainda não estão totalmente repostas, apesar de estarem muito próximas dos 100%. No passado dia 20 de maio teve lugar em Monfortinho uma manifestação cívica que juntou populares e políticos dos dois lados da fronteira para solicitar a construção do IC31 com perfil de autoestrada. Um dos que recebeu um convite para participar nesta manifestação cívica foi o vereador do PSD na Câmara da Sertã. Fernando Amaral questionou na última reunião se não seria possível o município fazer o mesmo para reivindicar, junto das instâncias superiores, leia-se Infraestruturas de Portugal e Governo, uma manifestação idêntica para reclamarem a Estrada Nacional 238 e o corte do troço da Nacional 2 entre a barragem do Cabril e a vila de Pedrógão Pequeno.
13: Eu recebi um mail para participar numa manifestação relativa ao apoio do IC31, que eu até acho que está a andar, sugerir ou perguntar se não podíamos fazer algo idêntico com a iniciativa da Câmara pela 238 e pela Estrada Nacional 2, porque eu acho que a situação encontrada para a Nacional 2 não é uma situação de todo que agrade quer à Câmara, quer aos populares, quer às gentes de Pedrógão Pequeno, quer aos comércios, porque a solução arranjada, os meia dúzia de negócios que se iniciaram nestes 2-3 anos, com isto que está a ser proposto, eles não aguentam um ano sem clientes, de certeza absoluta.
0: Em resposta, Carlos Miranda, presidente da Câmara Municipal da Sertã, chamou-lhe concentração organizada por um grupo de entidades portuguesas e espanholas. Quanto à sugestão de uma situação idêntica à escala do concelho e concelhos limítrofes, o autarca não descarta a sugestão.
14: Eu não digo que não a nós termos que recorrer a uma circunstância dessas. Quer dizer, se for necessário nós organizarmos manifestações e procedermos de outra forma que aquela que tem sido feita até agora, não é por mim que as coisas vão encravar nesse aspecto. E se a sociedade civil se quiser mobilizar para isso, portanto, por vezes acho que nós também temos que dar esse murro na mesa e mostrar o nosso descontentamento de outra forma. O que eu vos posso dizer é que, no que diz respeito à 238, nós temos esse compromisso do Ministro das Infraestruturas de fazer o projeto de execução.
0: O autarca tem feito lembrar à Infraestruturas de Portugal o compromisso do ministro Miguel Pinto Luz para o projeto de execução da Estrada Nacional 238. O autarca referiu ainda que o que a IP quer fazer desde a saída do IC8 até Casal da Madalena é uma boa iniciativa e por ele não há objeções. Já dali até à Ponte Val da Ursa, o autarca tem algumas dúvidas.
14: Aquilo que está previsto depois, desde Casal da Madalena até à Ponte do Val da Ursa, é que são os tais remendos. Eu questiono os
13: dinheiro gasto.
14: Então, mas se nós temos este compromisso, se nos foi prometido um projeto de execução que contemplasse uma beneficiação da estrada, já nem digo um trajeto alternativo, mas aqui e ali até pode ser um trajeto alternativo, mas no fundo contempla uma beneficiação da estrada que vai permitir que a estrada se torne muito mais fluida e que o trânsito possa avançar muito mais rapidamente. Então vamos estar agora a gastar aqui 4 ou 5 milhões para alcatroar no sítio onde já está. É evidente que se eles o quiserem fazer, eu também não posso objetar, obviamente, não é? Agora, o que não pode deixar de acontecer é esse projeto de discussão para um traçado que seja efetivamente beneficiado.
0: O que é pedido é que se faça obra idêntica à que foi feita, por exemplo, entre a Sertã e Vila de Rei, pé do Autarca. Na passada quinta-feira, uma comitiva de deputados do Partido Comunista Português estiveram de visita aos concelhos de Proença Nova, Sertã e Vila de Rei para avaliar alguns dos problemas com que este território tem vindo a ser confrontado. Desde logo, a destruição deixada pelo comboio de tempestades no início do ano. E como dizia Otávio Teixeira, este comboio caminha no sentido contrário ao da realidade desenhada pelo Primeiro-Ministro.
15: O comboio das tempestades funciona em sentido contrário ao comboio da realidade que encontramos aqui. Ainda ontem ouvimos o Primeiro-Ministro na Assembleia da República dizer que está praticamente tudo resolvido, que há uma outra situação pontual. E o que constatamos no terreno são situações um pouco mais complicadas do que aquilo que se vai dizendo. Não só do ponto de vista dos apoios, dos financiamentos, das medidas que se tomam, o problema das comunicações que se mantém, o acesso à internet, por exemplo. Tivemos a oportunidade durante mais de uma hora tentar enviar um mail e não o conseguimos. Pessoas a queixarem-se da falta de comunicações, também do ponto de vista dos telemóveis, da própria rede fixa.
0: No concelho da Sertã, passaram por Pedrógão Pequeno para perceber o encerramento do troço da Estrada Nacional número 2 entre a barragem do Cabril e a vila de Pedrógão Pequeno.
15: Tivemos a oportunidade de ver o estado em que está a Nacional 2, que é uma via estruturante, também do ponto de vista até do turismo e do desenvolvimento desta região. E o caminho alternativo é, digamos, nem sei se devemos chamar um caminho, se um carreiro, não é? Onde dificilmente passa um carro, não é? Com terra batida. Eu penso que a realidade que viemos a encontrar é, de facto, que há muita coisa para fazer, muito para além daquilo que são os anúncios que são feitos.
0: Quanto à questão da Estrada Nacional número 2 e ao corte da via em Pedrógão Pequeno, consideram que é preciso, desde logo, clarificar a situação da estrada e, em particular, da alternativa.
15: Era urgente, em primeiro lugar, clarificar, não é? Portanto, a via está cortada, encerrada. Portanto, o que é que pretendem fazer? Não é? Obviamente que alguma obra terá que ser feita. Não é? Qual é o prazo? Quer dizer, em que condições é que vai fazer-se? E já agora o caminho alternativo, porque estas coisas também sabemos que demoram tempo, não se fazem de um dia para o outro, pelo menos tratar o caminho alternativo e não vê-lo como nós o vimos. Aliás, temos um vídeo sobre isso que é absolutamente elucidativo. Quer dizer, não se pode cortar uma estrada nacional e mandar para um carreiro no meio do mato, não é? Onde um automóvel tem dificuldade em passar. Portanto, há coisas que têm que se fazer. É? E tem que se assumir com responsabilidade, digamos, aquilo que são os problemas que se encontram e que têm que ser resolvidos rapidamente.
0: Com o aproximar do verão e com as temperaturas a subir, o PCP está também preocupado com o estado em que se encontra a floresta, ainda com muito material espalhado sem ter sido retirado.
15: O estado dos terrenos é conhecido, apesar do esforço que as autarquias, os bombeiros e os serviços de proteção civil têm feito. Há muita coisa para fazer ainda. E talvez não se esteja a avaliar com suficiente critério, digamos, aquilo que pode vir a ser esta época, chamada época de incêndios, e com as consequências que isso pode ter para esta região. Isso hoje ficou patente, que há aqui muito, muito, muito para fazer, e que as coisas estão a andar muito devagar. E que há muita gente que está a ser claramente prejudicada, quer sejam empresários, trabalhadores em nome individual, pessoas que se deslocaram para esta zona para poderem trabalhar por teletrabalho, etc., que agora têm a sua vida completamente virada do avesso. E, portanto, é necessário continuar a insistir. Aliás, o relatório da Presidência da República também chama a atenção para um conjunto de aspectos que, de facto, se constatam aqui. Não é? Portanto, é preciso planear, cumprir e, acima de tudo, para além das medidas de médio e de longo prazo, aquelas medidas urgentes que é preciso tomar agora que as pessoas estão numa situação de aflição e precisam de ver a sua vida regularizada.
0: Deputados do Partido Comunista Português, de visita à zona do Pinhal, visitaram os concelhos de Proença Nova, de Sertã e também de Vila de Rei. Penamacura assinalou esta segunda-feira, dia 1 de junho, o seu feriado municipal. Momento para lembrar mais de 8 séculos de história, mas também perspectivar o futuro. No seu primeiro discurso, enquanto o presidente da Câmara Municipal, José Miguel Oliveira, fez questão de lembrar o passado e centrar-se no presente e no futuro. O seu concelho, como os demais nestes territórios, tem pela frente a missão de combater o despovoamento e criar condições para aqueles que cá estão se sintam bem e os que vêm de fora sintam como sua esta terra. Este dia foi escolhido para para dar conta de algumas das medidas que estão a ser preparadas para apoio a várias áreas do concelho. Desde logo, assinou o memorando de entendimento com a startup DeepClick para que esta ali se instale para já nas instalações da incubadora de empresas.
16: A DeepClick enquadra-se no perfil de empresas que pretendemos atrair, tecnológicas, mas com ação concreta no território. De Penamacor para Portugal, para Espanha e, quiçá, mais longe. Obrigado ao Dr. Miguel Caniça por acreditar no potencial do nosso concelho e aqui sediar a sua empresa. A visão humanista e a sensibilidade pelos nossos territórios, aliada à confiança no seu, nosso,

0: diferenciadas as casas ou os terrenos para quem quer instalar-se, ali tenha tudo à mão.
1: Está a ser criada a via verde do investidor em matéria de licenciamento urbanístico e com o inventário de terrenos agrícolas e imóveis propriedade do município que está a ser elaborado, pretendemos ter informação na hora, just in time, para todos aqueles que chegam e até à procura de um terreno ou de um imóvel para investir, construir ou reabilitar. A recuperação da Praça de Penamacor, projeto inscrito na ITI da CIM, transformando num edifício multisserviços, moderno, com co-work, praça e restaurante, permitirá oferecer a nómadas digitais, a empresas tecnológicas ou simplesmente a quem quer um sítio calmo para trabalhar ou reunir, condições de excelência para o fazer.
0: Depois da requalificação levada a cabo do CIM da Vila de Penamacor, é agora preciso continuar a dotá-lo com outros atrativos.
1: Esperamos que a aposta que pretendemos realizar a nível do turismo, com a abertura dos nossos pontos turísticos, a devolução e abertura do restaurante do quartel e do café da Praça Nova do quartel, o projeto de introdução do lince e a valorização ambiental e natural da Reserva da Malcata, assim como tantos outros projetos em carteira idealizados, possa permitir ao Conselho continuar uma trajetória crescente de cada vez mais turistas, cada vez mais investimento, nomeadamente alojamentos locais e, sobretudo, cada vez mais economia.
0: As autarquias e Penamacor têm sido exemplo disso, tudo têm feito para criar condições para fixar pessoas, mas, como dizia Luís Miguel Oliveira, há questões que urge resolver para que as pessoas aqui se sintam bem e seguras. Desde logo, médicos. Nesta matéria, as queixas são muitas e vão desde logo para a falta destes profissionais.
1: Os serviços disponibilizados hoje pelo ALS de Castelo Branco são manifestamente insuficientes, não só para as nossas necessidades, como acabam por nos debilitar na hora de fixarmos população e investimento. Recentemente, demos início à criação de um regulamento para a fixação de médicos e outros profissionais de saúde, por forma a podermos apoiar de inúmeras formas todos os médicos e profissionais que queiram exercer no Conselho de Penamacor. Apelámos ao ALS e à Sra. Ministra para que fosse criada uma vaga carenciada em Penamacor, pelos vistos sem sucesso. Estamos a fazer tudo o que está ao nosso alcance para tentar encontrar médicos que possam complementar a oferta existente. E apesar de não o ainda termos conseguido, garanto-vos que não baixaremos os braços até o conseguir.
0: Para quem aqui reside, tem também de ter a melhor oferta cultural, pois essa é também uma forma de cativar quem vem de fora e, por isso, o autarca quer apostar forte nesta área, dinamizando o teatro-clube e criar dinâmicas em várias localidades do concelho. Neste dia foram entregues várias medalhas de mérito municipal a pessoas e instituições do concelho. Assim, recebeu a medalha de mérito municipal Grau Prata Elizabeth Pirão Furtado Nizarrato, médica reformada há 14 anos, mas continua a prestar serviço no Centro de Saúde Local. A outra medalha de mérito municipal Grau Prata foi para o empreendimento de turismo rural Moinho do Maneio. Foi ainda atribuída a medalha de mérito municipal Grau Bronze à Associação Desportiva, Recreativa e Cultural de Meimão e à equipe de bócia do Agrupamento de Escolas Ribeiro Sanches.
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6: O Grupo Desportivo Vitória de Sernache sagrou-se campeão da segunda fase apuramento de subida Série B do Campeonato de Portugal. Este é mais um título que junta ao de campeão da Série C. Agora falta ainda jogar a terceira fase, esta de apuramento de campeão, e que terá lugar no próximo dia 10 de janeiro no Estádio Nacional no Jamor. José Ramos, presidente do clube, espelhava a alegria do feito alcançado esta tarde.
7: Uma grande alegria, como a alegria que devem ter todos os sernanchenses neste momento. Conseguimos o primeiro lugar no Campeonato de Portugal, que é uma coisa inédita para uma vila tão pequenina como nós somos, que agora tornámos muito grandes, não é? Estou satisfeito com a prestação da equipe. Temos que louvar os jogadores que a gente tem, que deram tudo. Estamos em primeiro lugar, somos os melhores, senão não estamos em primeiro lugar. É assim.
6: Quanto ao jogo no Jamor com o Leça, acredita que pode haver um milagre?
7: Vamos estar lá e depois logo se vê. Pode ser que aconteça um milagre, se calhar, ou não. Não sei se é milagre ou não, mas vamos ver. Sabe que as equipes do Norte não têm nada a ver com as equipes do Sul, nem com o do interior. As equipes do Norte, elas têm muito mais poderio, têm muito mais variedade de jogadores. Epá, e olha, nós temos os que temos e é com estes jogadores que a gente vai lá. Epá, e vamos competir, vamos ver.
6: Nathan Costa, o timoneiro desta equipe, na preparação deste derradeiro jogo, jogou com a parte emocional dos jogadores e foi feliz.
8: Hoje, antes de começar o jogo, disse aos nossos jogadores, tivemos o cuidado de escolher um plantel com jogadores sem vitórias, sem saber o que é subir a uma Liga 3, com ambição, com ilusão, com sonhos. E disse-lhes que era importante nós continuarmos hoje também a lutar por cada segundo, por cada centímetro, porque isso depois podia fazer a diferença no resultado final. Acabámos depois por ser bafejados também com alguma sorte no lance do segundo gol, no gol do empate, nem percebi muito bem o que é que se passou. Acho que é um momento também de viragem a nível anímico, mata, entre aspas, o, sei lá, aquele lado, aquela emoção, aquela motivação barra a sensação que podia chegar ao Jamor por parte do Lultano. E a partir daí ficámos mais tranquilos.
6: Pela lógica, o favoritismo está do lado do Leça, mas nada é impossível, refere ainda o treinador.
8: Eu sei que é lógico, o favoritismo está do lado do Leça, mas nós perdemos com o Porto Imenense no último minuto de grande penalti, de grande penalidade. Se calhar ninguém dava nada por nós nesta fase. Éramos, aliás, há uma coisa muito engraçada que eu, na página do Campeonato de Portugal, aparecem as equipas favoritas e a que tinha menos a percentagem era a de Vitória de Sernás, tinha 6%. Só que a inteligência artificial não mede a capacidade de superação, não mede a união, não mede o espírito de sacrifício, não mede a organização, mede só a história e a estatística, e nós surpreendemos. Tenho lido em alguns canais de comunicação que somos a equipa sensação do Campeonato de Portugal. Eu também acho que sim, somos a equipa sensação e temos de estar muito felizes por isso.
6: E nesta altura começa-se por norma a falar do futuro, neste caso do treinador que venceu tudo o que havia para vencer neste campeonato. Nathan Costa está tranquilo, para já quer apenas desfrutar do momento.
8: Tem sido muito intenso, como eu já disse, eu vou fazer 13 meses nesta época, 2 de construção de plantel, 11 de período pré-competitivo e competição. Estamos muito cansados, estamos a desfrutar do momento. Hoje conseguimos mais 10 dias juntos, que era algo que nós queríamos muito. Estamos focados no atual. Acho que o Vitória de Sernás tem aqui uma parte estrutural e logística que tem que se preparar. A parte esportiva, acho que não tem estado tão preocupado, porque eu sei bem o quão duro é trazer jogadores para o Vitória de Sernás no distrital, pela fama que tinha, e no início desta época, e sei que agora vai ser tudo muito mais fácil, nesse aspecto. É uma montra diferente.
9: Com o Nathan Costa preparado a equipa, como é óbvio.
8: Vamos conversar, está tudo aberto.
6: Nathan Costa não esquece o apoio da direção do clube e que lhe deu todas as condições para poder fazer o seu melhor, nem mesmo depois da tempestade de Cristine, ter deixado o estádio muito maltratado e ter pensado que a época tinha acabado. Da parte da direção, recebeu todo o apoio e incentivo para continuar o trabalho que estava a fazer.
5: Marca ponto final por aqui, neste espaço regional. Regressamos às 13 com mais informação local e regional.
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É uma fantástica balada este All My Love, os Coldplay de Chris Martin, o segundo avanço para o novo álbum da banda britânica. Muito bem-vindos à Antena da Contestável, já estamos ao som da música. Um bom início de tarde, um ótimo sábado. Primeiros minutos desta hora 1 com Imagine Dragons, Steady Swims e muito mais. Boa viagem se for na estrada, tenha um super fim de semana.

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Waze One Direction, Niall Horan com Evan. Lá atrás juntámos Friendly Fire dos Linkin Park. Ao som da música, na sua rádio preferida, um bom início de tarde, tenha um excelente fim de semana. Agora fazemos play neste Too Sweet dos Ozier, depois vamos relembrar os Cranberries sem Animal Instinct.

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Merece nota máxima este Die With A Smile. É Lady Gaga e Bruno Mars no cair do pano da hora 1 de Ao Som da Música. Ainda tempo para recebermos os Air Traffic, tema que nos vai conduzir até ao fecho da hora. Às 13, em ponto, a informação local e regional vai regressar à antena. Depois está convidado para a segunda hora desta edição. Continuo desse lado.

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3: Contestável, muito boa tarde. São neste momento 13 horas.
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3: Passamos então com a informação local e regional neste sábado 6 de junho. Este ano letivo está prestes a terminar e no Instituto Vaz Serra faz-se um balanço positivo e antecipa-se um ano letivo 2026-2027. Promissor, Luís Biscaia.
4: Com o ano letivo a terminar, o Instituto Vaz Serra em Sernache do Bom Jardim, como é já tradição, alunos e comunidade escolar juntam-se na organização do Arraial Popular, festa de convívio e partilha com a comunidade local. Por norma, é também tempo de balanços. A Carla Antunes, diretora pedagógica daquele estabelecimento de ensino, falou-nos de um ano atípico com grandes desafios. Para o próximo, para além de novos cursos, gostaria de colocar em prática também novas academias.
5: Não só novos cursos também, mas, por exemplo, academias que eu gostaria muito que fossem para a frente, obviamente vai depender do número de inscrições, mas sim, por exemplo, vôlei feminino, uma equipa de vôlei feminino que vai ser muito, muito interessante, mas para haver aqui um bocadinho de competição e não só. Também com academias de informática que têm a ver com jogos e tudo mais, que é o que os jovens agora gostam, mas estamos empolgados com isso, com as novas possibilidades.
4: O facto do IVS passar a ser Centro Tecnológico Especializado vem trazer nos próximos anos novos desafios para a escola, adiantou-nos ainda Carla Antunes.
5: Trouxe-nos não só estes novos cursos, mas também inovou completamente, mas é que completamente, o IVS. Repare, o segundo andar está novo completamente, a fachada é a mesma, mas por dentro sofreu uma completa reestruturação. Coisas novas, renovadas, equipamentos de última geração. Portanto, é um convite, venham ver.
4: Também a educação foi afetada pela tempestade Christine. No IVS, em duas semanas, conseguiu-se reparar o que o vento arrancou e voltar a uma normalidade possível. Ana Margarida Alves, vereadora com o Polor da Educação, falou-nos em grandes desafios superados desde logo este da tempestade.
6: Um ano a chegar ao fim, mas um ano marcado por muitos desafios para toda a gente.
5: para o país e sobretudo para este concelho, e todos, quer queremos quer não, foi preciso um esforço de todos para que nos conseguíssemos erguer depois de uma tempestade como tivemos no dia 28 de janeiro. Foi de facto aqui um ano de grandes desafios, mas como ficou provado, quando unimos esforços conseguimos de facto grandes coisas, como aconteceu. E recordo aqui que no dia 9 de fevereiro todas as escolas do concelho e todas as crianças estavam a ter aulas, e isto é de facto é inédito, e acho que é muito importante e podemos nos orgulhar disso, porque foi o esforço de todos nós.
4: No concelho, o número de alunos tem vindo lentamente a manter-se e, em certos casos, a aumentar, o que vem em contraciclo ao que vinha a acontecer nas últimas décadas.
5: Durante, sensivelmente, e não com muita precisão, durante 15, 16 anos estivemos, durante este tempo, a perder alunos. E neste momento a tendência está a inverter-se. Estamos há 2 anos consecutivos a aumentar o número de alunos. Isto é um dado significativo, está relacionado com a qualidade do ensino, com a diversidade do ensino que nós conseguimos oferecer, e na verdade está a tornar-se, a nossa educação está a tornar-se muito atrativo para os concelhos vizinhos. Isto é muito importante para todos nós e é marcante.
4: Também em Sernache do Bom Jardim, o número de alunos inscritos está no bom caminho para manter as turmas todas a funcionar. Este ano o IVS está em festa, estão a ser assinalados os 75 anos da instituição, e Carla Antunes falou-nos da expectativa que tem para as comemorações que vão acontecer no dia 21 de junho. Como dizia, este será um dia para recordar velhos tempos e de reencontros.
5: Muita gente por aqui passou, pessoas com alguma... Que hoje, com algum nome, hoje em dia, mas que realmente é um marco, e vê-se que a família IVS é mesmo uma família, é uma família IVS. Ver, ouvir os nossos antigos alunos, alunos com 80 e tais anos, a inscreverem-se no nosso almoço comemorativo e a contar memórias, é realmente algo de extraordinário ouvi-los contar tudo o que por aqui passaram. É realmente, nós já temos alguns testemunhos gravados até para passar nesse dia, é realmente, vão surpreender. Também nesse dia vamos inaugurar o CTE, e portanto acho que é uma mais-valia para todos nós.
4: Carla Antunes, da Direção Pedagógica do Instituto Vaz Serra, a escola que mais uma vez este ano organizou o Arraial Popular para marcar o encerramento do ano letivo daquele estabelecimento de ensino.
3: O Centro de Especialização Tecnológica em Informática a trazer bons augúrios para o próximo ano letivo, um ano em que o IVS também vai lançar novos cursos. Continuamos. O município da Sertã está em Cáceres, em Espanha, a participar na 5ª edição do Encontro Jato, uma feira dedicada às oportunidades no meio rural, que decorre até amanhã, domingo. O objetivo da autarquia é promover o concelho enquanto destino turístico de excelência, destacando o património, a natureza e a gastronomia através de show cookings e degustações de produtos locais. Em comunicado, o presidente da Câmara, Carlos Miranda, sublinha que esta é uma oportunidade privilegiada para atrair investimento e consolidar a cooperação transfronteiriça com a região espanhola, que fica apenas a 2 horas de viagem da Sertã. E o município de Ferreira do Zezer organiza amanhã domingo uma tarde especial para celebrar o Dia da Criança. A iniciativa, dirigida às famílias do concelho, vai decorrer na Quinta do Salgueiral, em Chão da Serra, entre as 2 e as 5 da tarde. Insufláveis, pinturas faciais e jogos recreativos são algumas das atividades previstas. O evento resulta de uma parceria entre a autarquia e o Agrupamento de Escolas de Ferreira do Zezer, com o objetivo de promover o bem-estar e o convívio entre os mais novos. E em Vila Velha de Ródão já está a decorrer a campanha de esterilização de animais de companhia. Até ao dia 14 de junho, os municípios que tenham cães ou gatos com mais de 6 meses podem candidatar-se a um apoio financeiro da autarquia. A comparticipação do município pode chegar a 120 euros por animal, cobrindo os custos de esterilização e também da identificação eletrónica. As candidaturas devem ser entregues no balcão de atendimento da Câmara ou enviadas por e-mail, sendo que as normas completas e a lista de documentos necessários estão disponíveis no site da Autarquia de Vila Velha de Ródão.
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3: Quando está a vela. Ficamos agora com a previsão do estado do tempo para este sábado e domingo. É simples, céu geralmente pouco nublado, apresentando-se mais nublado durante esta manhã de sábado. O vento sopra fraco ou moderado, sendo por vezes forte nas terras altas até ao início da manhã. Subida de temperatura prevista também para este sábado. Para amanhã domingo, céu pouco nublado ou limpo, vento fraco a moderado e também pequena subida de temperatura. Quanto a temperaturas máximas previstas para hoje, começamos com as capitais de distrito: Leiria 24, Coimbra 26, Porto Alegre 28, Santarém 29, Castelo Branco 31 graus de máxima. Depois, na nossa região, o Conselho da Pampilhosa da Serra deverá chegar aos 23 graus, Castanheira de Pera 24, Figueira dos Vinhos 25, Vila de Rei, Pedrógão Grande e Ferreira dos Ezes 26, Oleiros, Sertém e Sardual 28, Mação 29, Proença Nova 30, Vila Velha de Ródão 31 graus. Neste momento estão 28 aqui por Cernache do Bom Jardim. Tenham um excelente sábado na companhia da Condestável.
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16: Bom fim de semana, um ótimo sábado na companhia de Contestável, hora 2 de Ao Som da Música na sua rádio preferida. Bom almoço, por aqui pode sempre degustar a melhor banda sonora. Taylor Swift e Post Malone, próximos minutos com Fourth Time, depois a Vampire de Olivia Rodrigo.
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A poderosa voz de Benson Boone em Beautiful Things, nesta hora 2 de Ao Som da Música, a caminho das 14 horas. Um bom início de tarde deste sábado. Tenha um excelente fim de semana, sempre bem sintonizado na Contestável. Luís Capaldi é o próximo convidado. Fazemos play neste Forgive Me.

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música nova de Rose, chama-se Number One Girl. Lá atrás, Close Your Eyes, de Michael Bublé. Está assim completa a hora 2 de Ao Som da Música. Para os últimos cartuchos, ainda A Thousand Years, a versão de James Arthur. Depois das 14 horas, marcamos encontro para a terceira e última hora desta edição. Vai mesmo valer a pena continuar desse lado, na companhia da Contestável.

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1: São 14 horas. 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

um single intemporal, este Somebody That I Used To Know, o tema que deu a conhecer ao mundo a voz de Gautier. Terceira hora de Ao Som da Música, um ótimo sábado, um excelente fim de semana ao som da Contestável. The Script, próximos minutos com For The First Time, depois há Harry Styles e David Karcher.

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0: grande sucesso da década de 90, este WhatsApp dos Farnham Blounds. Lá atrás lembramos The Reason dos Upstank. São os últimos cartuchos desta edição de Ao Som da Música para o fecho 21 Guns dos Green Day. Segue na emissão da Condestável mais uma hora de É Carioca, os melhores sons do Brasil, na companhia da Fernanda Branco. Uma ótima tarde, um excelente fim de semana. Eu regresso à antena mais logo, depois das 22 horas, com a sessão deste sábado de alta voltagem.
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1: Boa tarde, bom fim de semana, são 15 horas.
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Ora, aí está, Ana Carolina já não rodava aqui há algum tempo no nosso É Carioca. É sempre bom matar saudades deste Eu Sei Que Vou Te Amar. Encontrei-o muito saudosista, aposto que sim. Ai, mentira, é mentira. Estamos a aproveitar este sábado solar para fazer coisas boas. Espero sinceramente que sim. Ainda por cima é o primeiro fim de semana do mês de junho. Espero que tenha dado as boas-vindas a este mês que vai trazer o verão, vai trazer calção, vai trazer, enfim, bronze para algumas pessoas. Protetor solar, sobretudo, protetor solar, não se esqueça. Para já, traz hoje e agora este É Carioca até às 4 com Ana Vitória. Deixa-me

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E saímos de uma versão para outra e para apresentar o novo tema de Ana Castela, a versão brasileira do tema In Common de Alicia Keys. Este chama-se É Que Eu Ainda Não Te Esqueci. Escutámos também Zélia Duncan, Luísa Sonza com Chico. Os meus pais têm lá um Chico em casa com muito pelo e muito desafiador. E Lucas Mamete. Aqui está ela, Ana Castela, tão só. Bom fim de semana, boa viagem.

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Atenda à chamada, venha daí para a próxima hora, primeira desta febre de sábado à tarde. Deixamos assim o coração frágil de Maninho encerrar este É Carioca. Bom fim de semana, boa viagem.

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2: Horas em Portugal Continental e na Madeira, são 3 nos Açores. Esta hora em destaque nas notícias, Rita.
3: Milhares de pessoas já estão reunidas em Madrid à espera da vigília do Papa Leão XIV. Vamos em direto à capital espanhola. Nem silêncio, nem medo. É com este lema que sai esta tarde à rua a Marcha do Orgulho. O ministro da Agricultura admite que é preciso dinheiro europeu para os agricultores, para além dos 20 milhões do governo português, para enfrentar o aumento dos custos de produção.
2: Nesta altura no Porto estão 20 graus, 18 em Ponta Delgada, 23 em Coimbra, 24 no Funchal e em Lisboa e 25 em Faro. As notícias às 4, a edição é de Rita Fernandes.
3: Em Espanha, milhares de pessoas esperam o Papa Leão XIV para a vigília de mais logo em Madrid. É lá que está a enviada especial, Diana Craveiro. Diana, boa tarde. Quem são estas pessoas que por aí já esperam o Papa Leão XIV?
4: São milhares de jovens e não só, são muitos, muitos peregrinos que já estão aqui à espera, ao sol, muitos com chapéus de chuva, com bonés, com as bandeiras a tentar tapar a cabeça, isto porque este é um dos pontos altos desta viagem do Papa a Madrid, é uma vigília com os jovens. Leão XIV só vai chegar aqui às 19h30, a hora portuguesa, mas é certo que aqui já estão centenas e centenas e centenas de pessoas e não param de chegar cada vez mais jovens. Eu falei há pouco com uma delas, a Valentina, que veio com a mãe, e ela disse-me que está muito feliz porque o Papa escolheu Madrid, a sua cidade, para vir.
5: Para mim significa, pues, que ha elegido esta ciudad por, pues, la gente que hay y también, pues, es muy emocionante al final que venga aquí.
4: A Valentina tem 13 anos, veio até aqui com a mãe e ela disse-me esperar que o Papa este ano dê alguns conselhos aos mais novos.
5: Pues yo creo que va a hablar también un poco sobre cómo está el mundo ahora mismo, los problemas que hay y pues igual dará algún consejo a los jóvenes, pues eso.
4: Muitos conselhos aos mais novos que não param de chegar aqui perto da Praça de Lima. Eu não estou perto dessa praça porque fica a muitos, muitos metros daqui. Nós e os peregrinos vamos ficar estendidos ao longo de toda esta avenida. O Papa vai passar por aqui de Papa Móvel, por isso as pessoas estão muito expectantes para conseguir ver Leão XIV e assinar-lhe.
3: Diana Craveiro, a enviada especial da RTP Antena 1, a Madrid, é lá que está o Papa Leão XIV, que mais logo vai fazer uma vigília e é numa praça em Madrid que a esta hora já se reúnem milhares de pessoas que esperam por essa intervenção de Leão XIV, o Papa que nas últimas horas falou perante o Rei Felipe, elogiou as opções políticas de Espanha, de compromisso pela paz, paz e para com o direito internacional. Dirigiu também uma mensagem aos líderes mundiais, uma mensagem de repúdio pela sede de popularidade através de discursos que dividem as populações. O Papa Leão XIV está em Espanha para uma visita oficial até à próxima sexta-feira. Na Baixa de Lisboa, as ruas vão ser o palco da Marcha do Orgulho este ano, sob o tema Nem Silêncio, Nem Medo. O percurso da marcha atravessa algumas das principais zonas da Baixa da cidade para assinalar a visibilidade da comunidade LGBT neste que é o mês do orgulho. A repórter Sandra Henriques está no Marquês de Pombal. Boa tarde, Sandra. Que mensagem é que esta marcha quer transmitir este ano, nesta marcha por Lisboa?
6: É a mensagem do lema deste ano, nem silêncio, nem medo, existimos e resistimos. É assim, Hélder Bertolo, da Comissão Organizadora.
7: Acho que é importante deixarmos essa mensagem. Estamos cá há milénios, há muitos séculos, continuaremos a estar e não queremos estar, nem queremos voltar para os armários. E, portanto, é uma forma de mostrarmos que estamos visíveis, que não temos motivos para ter vergonha, daí o orgulho. Não é? E também o orgulho de ter passado por muita coisa, não é? Ter passado por fogueiras onde éramos queimadas, ter passado por muitos países onde ainda somos criminalizadas, somos levadas para a prisão, somos condenadas à morte, e portanto é um momento para dizermos que estamos cá, existimos e não vamos ter medo nem nos vamos calar.
6: É também um momento de afirmação política num ano em que não há o Arraial Pride.
7: Sim, com muita pena nossa, apesar do Arraial não ser uma organização da Comissão Organizadora da Marcha e ser da ILGA, é uma organização em que todos os coletivos e associações costumam participar, a própria Comissão Organizadora participa.
6: E são também fonte de financiamento para estas...
7: Sim, nós temos lá os nossos bares, as bancas onde vendemos merchandising, que é uma fonte de financiamento, mas é essencialmente um local onde a comunidade se pode encontrar, se divertir, com um lado lúdico, cultural, político, e o facto de, ao fim destes anos todos, depois de um ano, já não foi muito simpático, em que o Terreiro do Paço esteve ocupado pelo Europride, sem representação nenhuma das associações que trabalham diariamente com pessoas LGBT. Esperávamos que este ano fosse o ano do regresso. Infelizmente, isso não está a acontecer.
6: Muito obrigada, Hélder Bertolo, da organização desta Comissão Organizadora da Marcha do Orgulho LGBTI+. E aqui, junto à Marquês de Pombal, ao início da Avenida da Liberdade, está já a organização, que tem uns coletes cor de laranja, coletes refletores, e que vão estar então a guiar e a organizar toda esta marcha. Pela organização são esperadas milhares de pessoas.
3: Sandra Henriques, nas ruas de Lisboa, na Baixa da cidade, para acompanhar a Marcha do Orgulho, marcada para esta tarde. Tem arranque marcado para daqui a pouco, às 16h30 da tarde, este ano, sob o lema Nem Silêncio, Nem Medo. É um percurso que pretende assinalar a visibilidade da comunidade LGBT neste que é o mês do orgulho. António José Seguro destaca o exemplo da relação entre Portugal e o Luxemburgo. O Presidente da República está no Luxemburgo. É um dos pontos que marcam as celebrações do Dia de Portugal. António José Seguro falou perante os deputados do Luxemburgo.
8: A forma como esta comunidade tem sido integrada, valorizada, incentivada a participar na vida económica, social, cultural e política do Luxemburgo, merece o meu maior reconhecimento. Cabe-me também hoje testemunhar que, fruto dessa abertura e confiança mútua, se criaram laços profundos entre os nossos dois países. A diáspora é um elemento essencial de Portugal, projeta o país no mundo, reforça a sua influência internacional e cria pontes económicas, culturais, científicas. Portugal faz-se da soma de todos os portugueses. Aqueles que habitam em Portugal e aqueles que a vida trouxe até países europeus e outros.
3: Uma das principais mensagens deixadas por António José Seguro num discurso na Câmara dos Deputados perante os deputados do Luxemburgo. A esta hora o Presidente da República está numa cidade, está noutro ponto da agenda para a apresentação de um livro, uma apresentação e uma visita que está a ser acompanhada pelo repórter João Alexandre. João, o Presidente da República foi recebido por muitos portugueses por aí.
9: Centenas de pessoas que aguardavam o Presidente da República, que está neste preciso momento a discursar na apresentação de um livro, num ecrã gigante que está a ser visto também por essas centenas de pessoas que aqui se encontram em Dudelange, na cidade de Dudelange, numa praça onde todos os anos se assinala, se celebra o Santo António. E foi isso que Joaquim e Margarida, imigrantes, fizeram aqui. Vieram também fazer, foi celebrar o Santo António e aproveitaram, Joaquim, muito boa tarde, está cá há quase 30 anos, aproveitaram para cumprimentar também o Presidente da República.
10: Exatamente.
9: Foi esse momento?
10: Foi um momento, acho que bom para a comunidade portuguesa aqui no residente de Dudelange, ser visitado pelo Presidente da República, é sempre uma honra e acho bom. Por...
9: É uma visita com muito significado, é uma visita que acontece logo no início do mandato de um novo Presidente. É simbólico para os portugueses aqui imigrados?
10: Sim, é sempre bom receber o Presidente num distante do país e acho que toda a gente fica feliz por ver o Presidente connosco aqui.
9: E a verdade é que António José Seguro cumprimentou muitas dezenas de pessoas aqui, foi solicitado para tirar fotografias, para abraços, para cumprimentos. Estava à espera desta disponibilidade do Presidente, até em comparação com o anterior Presidente da República?
10: Oh, é um bocado diferente, Marcelo será sempre Marcelo, mas esse pronto, também mostra uma certa simpatia para o português aqui no estrangeiro, acho que sim, faz a parte dele.
9: Margarida, foi importante contar aqui com a presença do Presidente da República, que foi muito bem recebido, de uma forma muito efusiva.
11: Sim, para nós os portugueses é sempre mais expressivo, porque estamos longe do nosso país e pronto, damos outro valor que talvez se estivéssemos em Portugal não daríamos. Sim.
9: Contava que viesse cá o Presidente da República logo no início do mandato?
11: Não fazia ideia.
9: Isso é simbólico para os imigrantes num país com uma comunidade portuguesa, uma comunidade imigrante tão significativa?
11: Sim, faz toda a diferença.
9: O que é que gostava de ter dito ao Presidente da República?
11: Eu acho que nada de especial. Nada de especial, não.
9: Fica a sinceridade da Margarida e do Joaquim. Agradeço muito. São dois dos imigrantes portugueses aqui radicados no Luxemburgo. Rita, nesta cidade de Dudelange, onde António José Seguro está a fazer essa apresentação deste livro, mas aqui a festa vai decorrendo, é Santo António e há também de contar com o jogo da seleção portuguesa.
3: João Alexandre, o enviado especial da RTP Antena 1 ao Luxemburgo para esta visita do Presidente da República numa comunidade portuguesa que já pensa naturalmente nos santos populares, no Santo António e também, claro, no jogo de Portugal que entra hoje em campo para o primeiro teste do Mundial de Futebol, num jogo com o Chile, jogo de preparação no Estádio Nacional em Oeiras às 6h45, mas um pouco mais cedo, depois das notícias das 6 da tarde, arranca aqui na rádio uma emissão especial de desporto para acompanhar esse jogo. Portugal estreia-se depois no Mundial, ainda este mês, mas daqui a uns dias, dia 17 de junho, frente à seleção da República Democrática do Congo. Mas para já, hoje a cabeça está mesmo neste jogo com o Chile. O Ministro da Agricultura admite que é preciso mais para além dos 20 milhões de euros de ajuda do Governo aos agricultores perante o aumento dos custos de produção. O Ministro José Manuel Fernandes defende uma resposta europeia para complementar o apoio português que não é suficiente, diz o Ministro.
12: Não considero que seja suficiente, porque nós não vamos dispensar o apoio que também vai vir da União Europeia, ainda não sabemos o montante, para este objetivo. E no mercado interno, sem fronteiras, é importante que soluções europeias existam para estas dificuldades que também são europeias e para não haver uma concorrência desleal. Porque é sempre um problema quando um Estado-membro rico, por exemplo, começa ele próprio a injetar e a apoiar, nomeadamente aqui neste caso, os seus agricultores, outros mais pobres não conseguem acompanhar e há aqui um risco de concorrência desleal.
3: É preciso uma resposta europeia, diz o Ministro da Agricultura, para complementar a ajuda do governo português de 20 milhões de euros para os agricultores, para eles enfrentarem o aumento dos custos de produção. Declarações do Ministro da Agricultura na Feira Nacional da Agricultura em Santarém.
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E esta é Maru com o tema Kiss Me, é novo tema por cá e é tão bonito, não é? Acho que sim. Espero que dê também as boas-vindas a Maru e a todos os que seguem aqui no nosso palco da Contestável nesta febre de sábado à tarde. Boas-vindas para si, já sabe, queremos muito fazer-lhe companhia, mais um fim de semana e mais uma história daquelas. Esta tive que... É preciso estômago, mas pronto, mas eu vou ler porque de facto tenho estômago e isto merece ser partilhado. Isto porquê? Porque nos intestinos de uma múmia congelada chamada Otzi, descoberta nos Alpes em 1991, os cientistas descobriram que se tinha desenvolvido uma levedura com a qual fizeram pão. Este homem, da Idade do Bronze, conhecido como o Homem do Gelo e que morreu atingido por uma flecha nas costas há 5.300 anos, foi submetido a um processo de mumificação natural pouco comum. As suas células, literalmente congeladas, conservaram a sua umidade. O corpo, descoberto por excursionistas a 19 de setembro de 1991, num glaciar na fronteira entre a Itália e a Áustria, está tão bem conservado que, desde então, tem sido uma mina de informação para os investigadores. Os seus restos, conservados no Museu de Bolzano, em Itália, são mantidos à mesma temperatura que foram encontrados, ou seja, menos 6 graus. Estas condições não impediram que os micro-organismos, tanto antigos como recentes, continuem ativos no corpo congelado, de acordo com um estudo publicado na quarta-feira na revista Microbiome. O que não estávamos à espera de encontrar, disse Mohamed Sarin, ele é o principal autor do estudo e investigador, era levedura. Encontraram levedura no corpo daquela pessoa. E depois o que é que podiam fazer? Nada, não é? Mas não. O que é que eles fizeram? Os cientistas descobriram 4 tipos diferentes de levedura capazes de sobreviver a temperaturas negativas nos intestinos de Otzi, na sua pele e também numa água acastanhada resultante da descongelação parcial da múmia. Espero que não esteja mal disposto a esta altura, porque isto continua. Os cientistas reproduziram posteriormente estes fungos num refrigerador. Quando se diz que tem levedura, perguntam logo, dá para fazer pão? Comentou um investigador. E foi exatamente isso que a equipa fez. No início, não resultou, conta o microbiologista. Mas, após 3 meses de tentativas, é como aquelas receitas que nós queremos muito que resultem. Dão errado, até que um dia dá certo, pronto. Mas aconteceu que, de facto, conseguiram. E conseguiram, efetivamente, fazer pão. Deixa-me cá barrar aqui o pãozinho, feito a partir de uma perna de uma múmia, da Idade do Bronze, com manteiga. Esta parte não, esta parte foi o que acrescentei. O estudo refere ainda outras finalidades mais sérias para estes micro-organismos, porque afinal esta parte de cozer pão foi apenas divertida, para alguns. A levedura foi capaz de degradar o fenol, por isso os cientistas acreditam que no futuro poderá ser utilizada para decompor este químico em ambientes contaminados. Portanto, existe a massa mãe e existe a massa múmia. Que foi aquilo que aconteceu. Pronto, fim de história. Outra história que começa agora é o nosso passatempo, porque queremos muito dar bilhetes, e os bilhetes são duplos, portanto cada chamada vale 2 bilhetes para o Vitória de Cernache Leça, o jogo que acontece no Dia de Portugal e de Camões e das comunidades portuguesas, às 16h30. Se não tiver transporte, o clube também arranja solução para isso, e está a valer, a partir de agora, que eu vou disponibilizar aqui a linha, 274-800-021. Volto então a recordar, o jogo é no dia 10 de junho, ou seja, é na próxima quarta-feira, às 16h30. Se quiser ganhar bilhete para este momento que é histórico, para o Vitória de Cernache, para Cernache Pão Jardim, para o Conselho da Sertã, já sabe, marco 274-800-021, cada chamada portanto vale 2 bilhetes para levantar aqui na loja do clube, na Rua dos Pinheiros, em frente ao mercado municipal. E agora temos O Amor Existe, é Nena.

0: E já passam 28 minutos das 4 da tarde. Depois de amor temos verão, que até combina muito bem. Afonso do Brás e Luís Trigachar vão trazê-lo antecipadamente. Ainda Mimi Cat, Miguel Araújo, Richie Campbell e muito mais para ouvir aqui na sua rádio. Bom fim de semana, boa viagem, aproveite.
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nossos blitz. Pois é, às vezes não dá para voltar atrás. Rita Rocha, também o Richie Campbell com o tema You. E já estamos a 7 minutos de chegar às 5 da tarde. Obrigada por estar connosco. Ainda há bilhetes para assistir e para dar uma força aqui à equipa do Vitória de Cernache, que vai estar no Estádio Nacional do Jamor já na próxima quarta-feira, dia 10 de junho, 16h30, com jogo frente ao Leça, e é a final do Campeonato de Portugal em futebol. É um jogo muito importante, é um jogo também, enfim, histórico para o Vitória de Cernache. Temos bilhetes duplos, portanto, cada chamada vale 2 bilhetes, 274-800-021. E no Mundial, tema de apoio, pertence aqui a Sam the Kid, Bispo, Papillon, G-San e Sir Scratch. Hoje há jogo treino com o Chile, que encheu o estádio, não vai participar no Mundial, mas encheu o estádio com pessoas a trocarem cromos. Tão bonito. É Tuga ou nada?

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3: Muito boa tarde, são 17 horas.
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E é assim que começa por cá, mais uma hora, Temper City com Self Aware. Espero que esteja também ciente de que, ao contrário dos humanos, muitos sapos não conseguem vomitar da forma habitual. Coitadinhos. Quando ingerem algo tóxico ou indigestível, podem utilizar um mecanismo de defesa notável chamado eversão gástrica. Eu hoje comecei por falar em pão feito de múmias. A partir de múmias, e vamos seguir em frente aqui no capítulo nojo. O sapo vira o estômago do avesso através da boca, permitindo a remoção do conteúdo indesejado e a limpeza da mucosa do estômago. Uma vez concluído o processo, o estômago regressa ao organismo e retoma a sua função normal. Tão simples, não toma nenhum medicamento sequer. Isto é natural, pronto, e é natural e é bom. Miles Smith é o próximo convidado. Bom fim de semana.

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2: Linha aberta de novo para disponibilizar bilhetes para o Vitória de Sernás Lessa, que acontece na próxima quarta-feira, dia 10 de junho, 16h30, no Estádio Nacional do Jamor, em Lisboa. Se tiver dificuldades de transporte, o clube também disponibiliza transporte. Para ganhar bilhetes, já sabe, é o 274-800-021. Depois é só levantar na loja na Rua dos Pinheiros, aqui em Sernás de Bom Jardim, frente ao Mercado Municipal. Cada chamada vale 2 bilhetes e é tão simples assim, nada mais. Ora, vamos falar de sexo, exatamente. Isto porque no Reino Unido, uma nova sondagem a 1000 adultos conduzida pela Joy AI mostrou que quase 22% dos inquiridos disseram que não têm relações sexuais há mais de um ano e 6% disseram que nunca tiveram relações sexuais. Embora 37% tenham relatado ter tido na última semana, os investigadores observaram que o número ainda está abaixo dos níveis pré pandemia. E é precisamente aqui esta a relação que eles estão a fazer com os dados da pré-pandemia. Quando questionados sobre os motivos da desaceleração da vida sexual, as respostas refletiram o estado da vida adulta moderna. 36% disseram não ter com quem dormir, a baixa libido atingiu os 30%, o stress financeiro afetou 24% desta amostra, a pressão do trabalho impactou 19% e a fadiga mental atingiu os 25%. Muitos referiram também a falta de tempo ou de privacidade. Em suma, o quadro assemelha-se ao de uma geração que gere muitas coisas e que se liga cada vez menos. 1 em cada 5 adultos não tem relações sexuais há um ano e os motivos dizem tudo sobre a situação atual. A proximidade emocional seguiu o mesmo padrão. Pouco mais de metade dos inquiridos disse sentir-se próxima de pelo menos uma pessoa. Quase 30% disseram não se sentir próximos de ninguém e metade deste grupo disse que gostaria de se sentir. Quando questionados sobre o que mais sentiam falta, as pessoas referiram a ligação emocional como o principal item. A proximidade física veio logo a seguir e com o sexo a aparecer apenas em terceiro lugar. Mas a sondagem revelou também um certo otimismo. Mais de 55% acredita que vai estar numa relação este ano e 63% espera ter pelo menos algum tipo de relação sexual no próximo ano. Quase metade listou a solidão como um dos maiores medos para o futuro próximo. Podem não o dizer publicamente, mas a preocupação existe. Os números retratam adultos que desejam conexão em todas as suas formas e sentem que esta está cada vez mais distante. Será o espelho também aqui da sociedade portuguesa?
3: Amigas!
2: Vamos responder interiormente. Últimos minutos desta hora, daqui a pouco há notícias, já às 6h.

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2: Muito boa tarde, são 18 horas.
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2: Agora a informação local é uma edição da jornalista Dulce Cardoso.
4: Este ano letivo está prestes a terminar e no Instituto Vaz Serra faz-se um balanço positivo e antecipa-se um ano letivo 2026-2027. Promissor, Luís Biscaia.
5: Com o ano letivo a terminar, o Instituto Vaz Serra, em Sernache do Bom Jardim, como é já tradição, alunos e comunidade escolar juntam-se na organização do Arraial Popular, festa de convívio e partilha com a comunidade local. Por norma, é também tempo de balanços. A Carla Antunes, diretora pedagógica daquele estabelecimento de ensino, falou-nos de um ano atípico com grandes desafios. Para o próximo, para além de novos cursos, gostaria de colocar em prática também novas academias.
6: Não só novos cursos também, mas, por exemplo, academias que eu gostaria muito que fossem para a frente, obviamente vai depender do número de inscrições, mas sim, por exemplo, vôlei feminino, uma equipa de vôlei feminino que vai ser muito, muito interessante, mas para haver aqui um bocadinho de competição e não só. Também com academias de informática que têm a ver com jogos e tudo mais, que é o que os jovens agora gostam, mas estamos empolgados com isso, com as novas possibilidades.
5: O facto do IVS passar a ser Centro Tecnológico Especializado vem trazer nos próximos anos novos desafios para a escola, adiantou-nos ainda Carla Antunes.
6: Trouxe-nos não só estes novos cursos, mas também inovou completamente, mas é que completamente, o IVS. Repare, o segundo andar está novo completamente, a fachada é a mesma, mas por dentro sofreu uma completa reestruturação. Coisas novas, renovadas, equipamentos da última geração. Portanto, é um convite, venham ver.
5: Também a educação foi afetada pela tempestade Kristin. No IVS, em duas semanas, conseguiu-se reparar o que o vento arrancou e voltar a uma normalidade possível. Ana Margarida Alves, vereadora com o pelouro da educação, falou-nos em grandes desafios superados desde logo este da tempestade.
7: Um ano a chegar ao fim, mas um ano marcado por muitos desafios para toda a gente, para o país e sobretudo para este concelho, e todos, quer queremos quer não, foi preciso um esforço de todos para que nos conseguíssemos erguer depois de uma tempestade como tivemos no dia 28 de janeiro. Foi de facto aqui um ano de grandes desafios, mas como ficou provado, quando unimos esforços conseguimos de facto grandes coisas, como aconteceu. E recordo aqui que no dia 9 de fevereiro todas as escolas do concelho e todas as crianças estavam a ter aulas, e isto é de facto é inédito, e acho que é muito importante e podemos nos orgulhar disso, porque foi o esforço de todos nós.
8: No concelho, o número de alunos tem vindo lentamente a manter-se e, em certos casos, a aumentar, o que vem em contraciclo ao que vinha a acontecer nas últimas décadas.
7: Durante, sensivelmente, e não com muita precisão, durante 15, 16 anos, estivemos, durante este tempo, a perder alunos. E, neste momento, a tendência está a inverter-se. Estamos há 2 anos consecutivos a aumentar o número de alunos. Isto é um dado significativo, está relacionado com a qualidade do ensino, com a diversidade do ensino que nós conseguimos oferecer, e na verdade está a tornar-se, a nossa educação está a tornar-se muito atrativo para os concelhos vizinhos. Isto é muito importante para todos nós e é marcante.
8: Também em Sernache do Bom Jardim, o número de alunos inscritos está no bom caminho para manter as turmas todas a funcionar. Este ano, o IVS está em festa, estão a ser assinalados os 75 anos da instituição, e Carla Antunes falou-nos da expectativa que tem para as comemorações que vão acontecer no dia 21 de junho. Como dizia, este será um dia para recordar velhos tempos e de reencontros.
6: Muita gente por aqui passou, pessoas com alguma... Que hoje, com algum nome, hoje em dia, mas que realmente é um marco, e vê-se que a família IVS, é mesmo uma família, é uma família IVS. Ver, ouvir os nossos antigos alunos, alunos com 80 e tais anos, a inscreverem-se no nosso almoço comemorativo e a contar memórias, é realmente algo de extraordinário ouvi-los contar tudo o que por aqui passaram. É realmente, nós já temos alguns testemunhos gravados até para passar nesse dia, é realmente, vão surpreender. Também nesse dia vamos inaugurar o CTE, e portanto acho que é uma mais-valia para todos nós.
8: Carla Antunes, da Direção Pedagógica do Instituto Vaz Serra, escola que mais uma vez este ano organizou o Arraial Popular para marcar o encerramento do ano letivo daquele estabelecimento de ensino.
4: O Centro de Especialização Tecnológica em Informática a trazer bons augúrios para o próximo ano letivo, um ano em que o IVS também vai lançar novos cursos. Continuamos. O município da Sertã está em Cáceres, em Espanha, a participar na 5ª edição do Encontro Jato, uma feira dedicada às oportunidades no meio rural, que decorre até amanhã domingo. O objetivo da autarquia é promover o concelho enquanto destino turístico de excelência, destacando o património, a natureza e a gastronomia através de show cookings e degustações de produtos locais. Em comunicado, o presidente da Câmara, Carlos Miranda, sublinha que esta é uma oportunidade privilegiada para atrair investimento e consolidar a cooperação transfronteiriça com a região espanhola, que fica apenas a 2 horas de viagem da Sertã. E o município de Ferreira do Zezro organiza amanhã domingo uma tarde especial para celebrar o Dia da Criança. A iniciativa, dirigida às famílias do concelho, vai decorrer na Quinta do Salgueiral, em Chão da Serra, entre as 2 e as 5 da tarde. Insufláveis, pinturas faciais e jogos recreativos são algumas das atividades previstas. O evento resulta de uma parceria entre a autarquia e o Grupamento de Escolas de Ferreira do Zezro, com o objetivo de promover o bem-estar e o convívio entre os mais novos. E em Vila Velha de Ródão já está a decorrer a campanha de esterilização de animais de companhia. Até ao dia 14 de junho, os municípios que tenham cães ou gatos com mais de 6 meses podem candidatar-se a um apoio financeiro da autarquia. A comparticipação do município pode chegar a 120 euros por animal, cobrindo os custos de esterilização e também da identificação eletrónica. As candidaturas devem ser entregues no balcão de atendimento da Câmara ou enviadas por e-mail, sendo que as normas completas e a lista de documentos necessários estão disponíveis no site da Autarquia de Vila Velha de Ródão.
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2: Previsão do tempo para amanhã domingo: céu pouco nublado ou limpo, vento fraco a moderado e pequena subida de temperatura. Sernache de Bom Jardim agora com 25 graus.
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3: Muito boa tarde, são 19 horas, não nos é possível fazer o simultâneo com a Antena 1.
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0: Os Dire Straits no arranque desta hora, é que é também a última da nossa tarde. Seja bem-vindo, 7 mais 10 minutos, obrigada por estar connosco, boa viagem para si, um ótimo fim de semana. Por cá até às 8 estamos com o apoio da marca Aqui é Fresco e da Soprei.
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0: 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Temos mais música agora com Depeche Mode. 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

0: Springsteen com este Glory Days. E Glory Days são mesmo aqueles que visitamos e podemos visitar e desfrutar dos melhores preços em loja na marca Aqui é Fresco.
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0: Culture Club com este Karma Chameleon. Já estamos a 5 minutos de chegar às 8. 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
0: O fecho de hora é com Cecil. Daqui a pouco voltamos a estar ao telefone.

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1: Boa tarde, são 20 horas.
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1: E estamos de novo em linha no 274-800-021, também com a frase "a publicidade é a alma do negócio, faça publicidade na Rádio Condestável". E vamos ao telefone, sem demoras, muito boa tarde.
8: Boa tarde, Nina Fernanda.
1: Olá, viva. Manuel Raul no Coço, vamos à frase.
8: Sim, a publicidade é a alma do negócio, invista na Rádio Condestável, que é um bom investimento.
1: E os amantes do Alentejo, para dedicar?
8: Olha, para dedicar à menina Fernanda e aos seus pais e à sua equipa aí da rádio. Depois à Edith Reis, à Carla Coelho e à Ana Catarina. Maria Adília, Natália da Corteceira, Jorgina de Trabagal, Luciano de Torres Vares, Paulo Januário de Balhaço, Manuel Ramos de Vila Velha de Rosa, João Girinhas, Carlos Dias de Torres Vedas, Eduardo Gomes Santarém, Quitéria Bencrença, Maria Leonor de Anciães, Maria do Rosário de Proença Nova e Maria do Rosário e o Sr. Reis da Sertã, António Cravo de Mar, Nina da Roda e Minhas de Marrazos. E até segunda-feira, muito obrigado.
1: Até segunda, obrigada a nós.
8: Ah, boa sorte.

0: E temos mais uma participação. Olá, boa tarde.
1: Boa tarde, dona Fernanda, como está?
0: Bem, obrigada. João Jairinhas é um ledo, vamos à frase.
1: Sim, a publicidade é uma vergonha e vista a publicidade na rádio quando estava, quer dizer, para o melhor investimento.
0: Nelson Costa, predicar?
1: Para si e para toda a sua família, com você, boa tarde, um bom fim de semana. Para todos que trabalham na Rádio Condestável e vai para toda a minha lista que eu costumo nomear a todos, agradecer, retribuir com você, boa tarde, um bom fim de semana e para a dona Fernanda, um bom fim de semana, até a segunda, muito obrigado e beijinhos.
0: Obrigada a nós, bom fim de semana, um beijinho.
1: Igualmente, beijinhos.

0: E estamos de novo ao telefone. Olá, muito boa tarde.
1: Boa tarde, princesa. Está tudo bem?
0: Tudo bem. Quiterem bem crenças. Vamos à frase.
1: A publicidade é a alma do negócio. Faça publicidade no rádio contestável, que é um bom investimento.
0: Daniá?
1: Para netinhos, filhos e marido, para a Fernandinha e os seus pais, mas não esquecendo os seus coleguinhas todos, um beijinho grande para eles todos e para elas. António Manuel da Marinha Grande, Manuel Ramos de Vila Velha, Rosarinha Bento de Eves, Joaquina Dias do Gavião, Claudina das Arreciadas, Jorgina do Tramagal, das melhores dela e da família, Artur Costa do Cano, Rosete do Casal de Águas do Verão, Leonor de Ancião, Joaquim Marcos da Foz do Cobrão, Glorinha Sumitra de Alcaim, João Geirinhos do Ledo, Paulo de Valhaço, António Cravo Tomar, Luciana, Natália do Coticeira, Adília do Coço, Manuel Raul do Coço, Nina da Roda, Eduardo Gomes de Santarém. Um beijinho para todos, um bom jantar, as rápidas melhoras dos doentinhos e quem estiver a fazer anos, parabéns. Para a Fernandinha, um bom fim de semana, uma beijoca grande, tudo bom. Beijinhos
0: tudo
1: aos
0: bom.
1: Pais.
0: Até segunda, beijinhos.

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0: segunda parte do Em Linha Consigo. Olá, boa tarde.
1: Boa tarde, minha Fernanda.
0: Olá, António Costa em Brejo de Cima. Vamos à frase.
1: A publicidade é a meu negócio, faça uma publicidade nada quando está a ver.
0: Ruizinho do acordeão para dedicar.
1: Para vocês aí, para Ramos, Carlitos, Nino Bancado, Tomário, Dona Constituição de São Bogueiro, Mojário de Évora, e o Pinto de Ribeiro Verão, e o Pinto de Aviar, Rosete de Aguadão, da dona, acabaram de ser
0: para todas.
1: Exatamente, para toda a gente, é verdade. Todos precisam por mesmo.
0: Claro.
1: Exatamente. Olha, desejo um bom fim de semana para todos, sem escolher ninguém.
0: Muito bem, um bom fim de semana também.
1: Uma boa noite.
0: Beijinhos.

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1: E vamos uma vez mais ao telefone. Olá, boa tarde.
2: Olá, muito boa tarde, menina Nandinha.
1: Olá, viva. Bem-vinda, Maria Leonora, em ancião. Vamos à frase.
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1: E agora temos Marco Paulo para dedicar.
2: Olha, vou dedicar aos meus amiguinhos todos, com uma beijoca grande também para todos e para os seus coleguinhas todos e um bom fim de semana. E muito obrigada, Nandinha. Até segunda.
1: Obrigada a nós. Um beijinho. Até segunda.
2: Beijinho.

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0: E vamos já à última participação. Olá, boa noite.
1: Olá, boa noite, Fernanda.
0: Olá, Manuel Ramos, em Vila Velha. Vamos à frase.
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0: E vamos ouvir Nelson Neto predicar.
1: Olha, como estamos no final, vou desejar um bom fim de semana a todos, senhores e senhoras, e para a Fernandinha, para a sua mãe, para o seu pai, também um fim de semana feliz, e vai para os meus filhos, netos, e toda a minha família, e para a minha mulher, e a Fernandinha, até logo, até amanhã, se Deus quiser.
0: Bom fim de semana, um beijinho, tudo bom.

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4: Boa noite, são 21 horas.
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4: Agora a informação com a jornalista Dulce Cardoso.
5: Este ano letivo está prestes a terminar e no Instituto Vaz Serra faz-se um balanço positivo e antecipa-se um ano letivo 2026-2027. Promissor, Luís Biscaia.
6: Com o ano letivo a terminar, o Instituto Vaz Serra em Sernache do Bom Jardim, como é já tradição, alunos e comunidade escolar juntam-se na organização do Arraial Popular, festa de convívio e partilha com a comunidade local. Por norma, é também tempo de balanços. A Carla Antunes, diretora pedagógica daquele estabelecimento de ensino, falou-nos de um ano atípico com grandes desafios. Para o próximo, para além de novos cursos, gostaria de colocar em prática também novas academias.
7: Não só novos cursos também, mas, por exemplo, academias que eu gostaria muito que fossem para a frente, obviamente vai depender do número de inscrições, mas sim, por exemplo, vôlei feminino, uma equipa de vôlei feminino que vai ser muito, muito interessante, mas para haver aqui um bocadinho de competição e não só. Também com academias de informática que têm a ver com jogos e tudo mais, que é o que os jovens agora gostam, mas... estamos empolgados com isso, com as novas possibilidades.
6: O facto do IVS passar a ser Centro Tecnológico Especializado vem trazer nos próximos anos novos desafios para a escola, adiantou-nos ainda Carla Antunes.
7: Trouxe-nos não só estes novos cursos, mas também inovou completamente, mas é que completamente, o IVS. Repare, o segundo andar está novo completamente, a fachada. É a mesma, mas por dentro sofreu uma completa reestruturação. Coisas novas, renovadas, equipamentos da última geração. Portanto, é um convite, venham ver.
6: Também a educação foi afetada pela tempestade Kristin. No IVS, em duas semanas, conseguiu-se reparar o que o vento arrancou e voltar a uma normalidade possível. Ana Margarida Alves, vereadora com o pelouro da educação, falou-nos em grandes desafios superados desde logo este da tempestade.
8: Um ano a chegar ao fim, mas um ano marcado por muitos desafios para toda a gente.
7: para o país e sobretudo para este concelho, e todos, quer queremos quer não, foi preciso um esforço de todos para que nos conseguíssemos erguer depois de uma tempestade como tivemos no dia 28 de janeiro. Foi de facto aqui um ano de grandes desafios, mas como ficou provado, quando unimos esforços conseguimos de facto grandes coisas, como aconteceu. E recordo aqui que no dia 9 de fevereiro todas as escolas do concelho e todas as crianças estavam a ter aulas, e isto é de facto é inédito, e acho que é muito importante e podemos nos orgulhar disso, porque foi o esforço de todos nós.
8: No concelho, o número de alunos tem vindo lentamente a manter-se e, em certos casos, a aumentar, o que vem em contraciclo ao que vinha a acontecer nas últimas décadas.
7: Durante, sensivelmente, e não com muita precisão, durante 15, 16 anos estivemos, durante este tempo, a perder alunos. E neste momento a tendência está a inverter-se. Estamos há 2 anos consecutivos a aumentar o número de alunos. Isto é um dado significativo, está relacionado com a qualidade do ensino, com a diversidade do ensino que nós conseguimos oferecer, e na verdade está a tornar-se, a nossa educação está a tornar-se muito atrativo para os concelhos vizinhos. Isto é muito importante para todos nós e é marcante.
8: Também em Sernache do Bom Jardim, o número de alunos inscritos está no bom caminho para manter as turmas todas a funcionar. Este ano o IVS está em festa, estão a ser assinalados os 75 anos da instituição, e Carla Antunes falou-nos da expectativa que tem para as comemorações que vão acontecer no dia 21 de junho. Como dizia, este será um dia para recordar velhos tempos e de reencontros.
7: Muita gente por aqui passou, pessoas com alguma... Que hoje, com algum nome, hoje em dia, mas que realmente é um marco, e vê-se que a família IVS é mesmo uma família, é uma família IVS. Ver, ouvir os nossos antigos alunos, alunos com 80 e tais anos, a inscreverem-se no nosso almoço comemorativo e a contar memórias, é realmente algo de extraordinário ouvi-los contar tudo o que por aqui passaram. É realmente, nós já temos alguns testemunhos gravados até para passar nesse dia, é realmente, vão surpreender. Também nesse dia vamos inaugurar o CTE, e portanto acho que é uma mais-valia para todos nós.
8: Carla Antunes, da Direção Pedagógica do Instituto Vaz Serra, escola que mais uma vez este ano organizou o Arraial Popular para marcar o encerramento do ano letivo daquele estabelecimento de ensino.
5: O Centro de Especialização Tecnológica em Informática a trazer bons augúrios para o próximo ano letivo, um ano em que o IVS também vai lançar novos cursos. Continuamos. O município da Sertã está em Cáceres, em Espanha, a participar na 5ª edição do Encontro Jato, uma feira dedicada às oportunidades no meio rural, que decorre até amanhã domingo. O objetivo da autarquia é promover o concelho enquanto destino turístico de excelência, destacando o património, a natureza e a gastronomia através de show cookings e degustações de produtos locais. Em comunicado, o presidente da Câmara, Carlos Miranda, sublinha que esta é uma oportunidade privilegiada para atrair investimento e consolidar a cooperação transfronteiriça com a região espanhola, que fica apenas a 2 horas de viagem da Sertã. E o município de Ferreira do Zezro organiza amanhã domingo uma tarde especial para celebrar o Dia da Criança. A iniciativa, dirigida às famílias do concelho, vai decorrer na Quinta do Salgueiral, em Chão da Serra, entre as 2 e as 5 da tarde. Insufláveis, pinturas faciais e jogos recreativos são algumas das atividades previstas. O evento resulta de uma parceria entre a autarquia e o Agrupamento de Escolas de Ferreira do Zezro, com o objetivo de promover o bem-estar e o convívio entre os mais novos. E em Vila Velha de Ródão já está a decorrer a campanha de esterilização de animais de companhia. Até ao dia 14 de junho, os municípios que tenham cães ou gatos com mais de 6 meses podem candidatar-se a um apoio financeiro da autarquia. A comparticipação do município pode chegar a 120 euros por animal, cobrindo os custos de esterilização e também da identificação eletrónica. As candidaturas devem ser entregues no balcão de atendimento da Câmara ou enviadas por e-mail, sendo que as normas completas e a lista de documentos necessários estão disponíveis no site da Autarquia de Vila Velha de Ródão.
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4: Previsão do tempo para amanhã, céu pouco nublado, vento fraco a moderado e pequena subida de temperatura. Sernaste de Bom Jardim agora com 19 graus. Bom fim de semana.
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defesa do património. Em relação ao Hospital Amato Lusitano, é possível ler buraco na escala, fechou a urgência da maternidade. Sobre a romagem, saudade encontrou o caminho para Castelo Branco. Em relação à tempestade, o seguro exige mais do que a reparação dos danos.

0: Rose Romero. Na saúde, linha SNS grave da ginecologia chega à unidade local de saúde de Castelo Branco. O semanário salienta ainda a acessibilidade, pressão para construir IC31 chega à Assembleia da República.
1: Jornal do Fundão.
0: O Jornal do Fundão destaca a sociedade e escreve o número de crianças e jovens em risco aumentou na Cova da Beira. Por Castelo Branco, menos produção de mel no ano passado, o semanário saliente entrevista e escreve o estudo dos benefícios que a cereja traz à nossa saúde.

futebol nacional, Vitória de Sernás no Jamor, dia 10 de junho, irá disputar o título nacional do Campeonato de Portugal frente ao Leças Futebol Clube. No futebol de formação, o clube

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Bem-vindos a mais um Espaço Regional. Espaço Regional acontece aos sábados na Rádio Contestável e traz-lhe de volta aqui um que de mais importante se passou durante a semana que está a terminar relativamente à informação local e regional.

0: Foi apresentado publicamente esta semana o dispositivo de combate a incêndios rurais para a região no âmbito da Comunidade Intermunicipal da Beira Baixa. Por aqui que iniciamos a ronda pela atualidade. Destaque ainda para as feridas da passagem da tempestade Christine no nosso território. Algumas delas continuam ainda abertas. E esta semana teve lugar a gala do futebol do distrito de Castelo Branco. Estes e outros assuntos em destaque já a seguir. O dispositivo especial de combate a incêndios rurais para o distrito de Castelo Branco, com incidência para a sub-região da Beira Baixa, foi esta quarta-feira formalmente apresentado ao secretário de Estado da Proteção Civil. No final, Rui Rocha destacou, para além do reforço de meios, a utilização de cauda retardante nas aeronaves que vão operar a partir de Proença Nova.
1: Concretiza também aqui, e foi aquilo que também tive a oportunidade de transmitir, algumas melhorias que nós introduzimos para este dispositivo 2026, alguns com incidência aqui para esta região, desde logo a aplicação de retardante no centro de meios aéreos de Proença Nova. Nós só tínhamos um centro de meios aéreos com retardante em 2025, vamos passar a ter 5, e portanto temos também aqui em Proença, e por isso em Vila Real, Viseu e também Sernache, vão ser os 5. Vamos também ter maior número de grupos de ataque ampliado, vamos ter também mais 2 meios aéreos, que são 2 Black Hawks da Força Aérea, que até já pedimos para serem deslocalizados de Ovar para Monte Real, até para também estarem mais próximos da zona mais crítica este ano.
0: No que diz respeito a meios, o secretário de Estado reforçou que este ano o número de maquinaria pesada, nomeadamente máquinas de rasto, contará com um reforço.
1: Nós vamos ter mais máquinas de rastros, que também, aliás, foi aqui identificado já como ano passado, tem sido um equipamento essencial e hoje é amplamente sinalizado como algo que pode fazer a diferença, sobretudo durante a noite, para abrir também zonas de contenção ao incêndio. Nós vamos aumentar substancialmente as máquinas de rastro, vão ser 50 no período Delta, que é o período de 1 de julho a 30 de setembro. Vamos ter também mais veículos, mais operacionais, portanto tudo isso é reforçado comparativamente ao ano passado. Nós vamos ter, estamos neste momento na fase Charlie com cerca de 13.300 operacionais, vamos na fase Delta, a partir de 1 de julho, com mais de 15 mil operacionais que estão mobilizados no dispositivo.
0: O Rui Rocha destacou ainda o papel de enorme relevância dos autarcas como entidade máxima de proteção civil nos seus territórios, pelo papel que têm desempenhado nesta matéria. Na matéria de cooperação entre as várias entidades, Rui Rocha assegura que o exemplo alcançado com a tempestade Christine está a dar bons resultados e nesta matéria pode servir de exemplo.
1: O sentido de colaboração, de cooperação, de percebermos naquilo que tem sido também muito transmitido pelo Sr. Ministro da Administração Interna, naquela iniciativa que temos do Comando Integrado de Prevenção e Operações em Leiria, é que, onde pela primeira vez na antecipação juntámos a Administração Interna à Defesa e à Agricultura, e onde nós temos que perceber que a missão é uma missão partilhada e que temos de estar cada vez mais com essa disponibilidade de cooperarmos, de interligarmos, porque em muitas circunstâncias isso há de ser decisivo para termos os melhores resultados e no mais curto espaço de tempo.
0: Localmente, a Força Especial de Proteção Civil estacionada em Proença Nova primeiro estiveram em Sobreira Formosa, no antigo edifício do Instituto de São Tiago, depois passaram para o antigo Jardim de Infância e este ano foram colocados na Pista das Moitas. Com o reforço de meios por parte da Unidade Especial de Proteção Civil, retornaram à Sobreira Formosa. João Lobo, presidente da Câmara Municipal de Proença Nova, disse-nos que esta situação vai ser resolvida em breve e garante que as obras de requalificação e ampliação do edifício arrancarão ainda este ano.
2: O processo foi candidatado, tem financiamento na ITI da Beira Baixa, relativamente àquilo que é o contributo do município de Proença Nova para a proteção civil. A própria Autoridade Nacional de Emergência e Proteção Civil tem conhecimento dessa condição e a minha expectativa é que ainda neste ano 2026 haja já obra e, portanto, que durante o próximo ano estará em plena obra, com certeza absoluta, e como disse o Sr. Secretário de Estado, vamos ter que pedir paciência ainda aos nossos operacionais para esta flexibilidade, mas o certo é que depois ficam, de facto, com uma estrutura, um edifício renovado, novo, ampliado.
0: Esta infraestrutura contará com financiamento assegurado pela ITI da Beira Baixa. O projeto para tornar o Centro de Meios Aéreos num verdadeiro centro estratégico de proteção civil vai também avançar, reforçou ainda o autarca.
2: A UEPS, a Unidade de Emergência e Proteção Civil da GNR, que está sediada no hangar do Aeródromo Municipal de Proença Nova, passar definitivamente para o Centro de Meios Aéreos também, e aí criar uma unidade robustecida, até porque é sediada lá, depois nesta fase, na fase Delta, a condição da máquina de rastro e todos os meios inerentes depois a essa condição. E, portanto, um espaço dedicado à proteção civil com base no aeródromo, naquilo que é também a circunstância de termos ali nesse equipamento uma estrutura que está no centro de gravidade desta área toda da Beira Baixa e da Zona Centro, traduzir de facto um apoio diferenciado, evidentemente com aquilo que também é o recurso financeiro do próprio município, mas evidentemente contando com o apoio do Governo Central para a implementação de facto dessa medida.
0: João Lobo recordou ainda que estão previstos para ali outros investimentos com vista a equipar aquele aeródromo de outras valências em matéria de proteção civil.
2: Nós estamos a desenvolver um projeto de ampliação do próprio aeródromo, portanto, criando condições também diferenciadas, não só para aquilo que é o desenvolvimento do apoio a eventos de incêndios, mas relativamente àquilo que é-nos hoje pedido enquanto país Europa, a segurança, e a nossa segurança é exatamente esta circunstância das calamidades, e não estamos a falar de guerra, estamos a falar da segurança do seu ponto de vista lato, e traduzir ali, sim, a capacidade de sermos diferenciadores também nesse domínio.
0: João Lobo, presidente da Câmara Municipal de Proença Nova, à margem da apresentação do DECIR para o distrito de Castelo Branco, com enfoque na sub-região da Beira Baixa, a dar conta dos projetos de proteção civil que tem para o seu concelho.
3: No Valserrão, concelho de Ferreira dos Esses, há um negócio que, 4 meses depois, ainda sente os efeitos da passagem da tempestade Christine. As bombas de combustível, o café, restaurante e residencial de Nossa Senhora do Pranto, só no dia 1 de junho passaram a ter multibanco disponível. Ainda não têm rede de fibra e somente há 3 semanas é que têm rede móvel em condições. Têm sido meses difíceis para um negócio que emprega 8 pessoas, confidenciou aos microfones da Rádio Condestável o proprietário do café, Joaquim Russo.
4: Aqui não tem sido fácil, derivado a muitas falhas da parte da luz, e comunicações estão muito em baixo. Temos multibanco desde ontem, embora já tenhamos tido há 1 mês atrás, salvo erro, mas sempre com muitas falhas. E passamos algumas semanas em que nem serviço de telemóvel há. Não temos telefone fixo. A estrada está cortada para obras. Mantemos os mesmos postos de trabalho e temos a trabalhar 50% a menos do que costumamos. A parte residencial, neste momento, está completamente vazia, derivada à falta de comunicações. Não temos nada, nem temos os serviços completos que informamos no booking. Não temos o telefone, não temos internet nos quartos, nem de televisão.
3: O multibanco, entretanto operacional, segundo o banco, tem um cartão da Mel. Só começou a funcionar após muita insistência, inclusivamente perante a ameaça de encerramento da conta bancária.
4: O multibanco tem um cartão, segundo o que diz o banco, da Mel. Quando não há serviço móvel Mel, não há multibanco. Ontem tiveram aqui a reparar com umas atualizações e conseguiram pôr a dar, penso eu, por outra rede móvel.
3: Uhum. Também só tem multibanco desde ontem porque ameaçaram, fizeram quase um ultimato.
4: A gente ontem telefonámos novamente para o banco, informámos que íamos fechar a conta derivada a não termos aqui as comunicações. Só ao fim de fazermos isso é que pronto ficaram-se a vir cá com outros meios para nós termos rede no multibanco.
3: Quanto às comunicações, e neste caso da rede fibra, as reclamações à Mel têm sido semanais, mas apesar da situação já ter sido dada como resolvida por 3 vezes, a realidade é que continua tudo na mesma.
4: A Mel instalou aqui a fibra e desde a tempestade, pronto, nunca mais temos neste momento uma televisão a dar porque temos rede no telemóvel, estou a passar do telemóvel para lá.
3: Fizeram alguma reclamação à MEU?
4: Todas as semanas. Portanto, já deram como resolvido por 3 vezes. Ainda ontem, posso lhe mostrar as chamadas, ainda ontem eles disseram que à 1:30 da tarde estava resolvido o problema. Eu falei com o Sr. Gabriel, que é o gestor, e ele disse que era a informação que tinha, mas até agora não está nada resolvido. E já deram estas datas por 3 vezes. Já deram os trabalhos como concluídos e até agora nada.
3: Nestes 4 meses, houve muitos clientes que, informados da falta de multibanco, acabaram por não almoçar.
4: Tenho muitos clientes que até agora foram-se embora por não trazer dinheiro, só traziam um cartão, e foram-se embora e acabaram por não almoçar. Pronto, isto dificulta imenso a nossa vida. Nós não conseguimos ter acesso a e-mails, a reservas do booking, nada, porque nós não temos aqui comunicações, não há rede móvel, internet, nada. Quando saímos daqui, que subimos a serra, é que começamos a apanhar qualquer coisa de rede e começa a cair as chamadas, as não atendidas, as mensagens, os e-mails.
3: Portanto, para saberem alguma coisa, tem que fazer alguma deslocação.
4: Sim, para sabermos alguma coisa, temos que fazer uma deslocação.
3: Para os proprietários deste espaço, amanhã de dia 28 de janeiro foi de pesadelo. Joaquim só tinha visto semelhantes imagens na televisão. As estradas estavam intransitáveis, o vento desencaixou as janelas do espaço, a esplanada desapareceu, o telhado da residencial ficou danificado e esta permanece encerrada até aos dias de hoje.
4: Neste momento estou à espera de que me venham arranjar os tetos, o interior da residencial, é uma firma de Cernache, e falta meter as escaleiras.
3: Isso porque houve coisas que voaram com a tempestade.
4: Portanto, naquele dia, quando clareou, eu não tinha uma cadeira na esplanada. Foi tudo, desapareceu tudo. E o que eu consegui apanhar está partido. Os toldos abalaram todos, entrou água para dentro dos quartos, os quartos têm tetos falsos. Pronto, estragou um bocadinho aqui estas partes. Temos a esplanada composta só há cerca de 2 semanas.
3: Joaquim Russo e a mulher Karina Alves assumiram há cerca de 8 anos o negócio do pai de Joaquim e desde então nada mais pareceu fácil. Depois da pandemia da Covid-19 e do apagão, surgiram as dificuldades inerentes ao mau tempo do início deste ano. E mais recentemente, as obras da Infraestruturas de Portugal na Estrada Nacional 238 agravaram ainda mais a situação, que já de si parecia insustentável. Como se não bastasse, um caminhão a fazer uma manobra partiu o gradeamento em frente à residencial. O casal espera agora pelo verão para equilibrar as contas e pondera mudar o sistema de comunicações a fim de evitar constrangimentos futuros.
0: 4 meses passaram depois da tempestade Christine ter deixado um rastro de destruição no território. Vila de Rei já encerrou o processo de candidaturas aos prejuízos em habitações, tem já projetos para se avançar com a recuperação das infraestruturas públicas e assim poder avançar para as obras, dizia-nos Paulo César, presidente da Câmara Municipal de Vila de Rei.
5: Já temos projetos, já temos iniciativas no sentido de começar a recuperar as infraestruturas públicas que estão mais afetadas, seja o pavilhão desportivo, seja o campo pádel, seja o próprio palco, as tasquinhas, um conjunto de edifícios públicos que estão inoperacionais e que é necessário de levantar e de devolver à população aquilo que eram os equipamentos que existiam antes da tempestade. E ao mesmo tempo não perder nunca o foco na necessidade de fazermos tudo para termos uma rede viária florestal capaz de nos dar acesso a todos os pontos da floresta, cujo desafio é enorme, que é conseguir retirar toda a matéria linhosa que tem que sair para tornarmos a nossa floresta mais resiliente.
0: Este trabalho está a ser feito por etapas, umas concluídas, outras a iniciarem-se, como as 3 áreas integradas de gestão da paisagem e a recuperação dos caminhos florestais.
5: E estamos a dar início também àquilo que são as AIGPs, as 3 AIGPs em proteções florestais vão começar para a semana a trabalhar nessas 3 áreas, ao mesmo tempo que vamos iniciar os concursos para melhorar ainda mais a rede viária florestal, mas também retirar madeira que os proprietários não retiraram e que está identificada como prioritária por parte do ICNF. Ou seja, estamos a fechar umas etapas, a abrir outras e iniciar um conjunto de processos para tornar o concelho, ou para devolver ao concelho as condições que existiam antes da tempestade e em algumas situações até melhorar a nossa resiliência e a nossa capacidade de dar resposta a situações adversas.
0: A primeira etapa e a prioritária foi a desobstrução da rede primária de estradões florestais. Agora que este trabalho está concluído, estão já a passar para caminhos secundários, referiu-nos ainda o autarca.
5: Nós estipulámos um conjunto de prioridades. A primeira foi de facto a rede viária para permitir a todos acederem às suas propriedades e também às forças da Proteção Civil de se poderem movimentar e acudirem a alguma situação adversa, porque de facto nós só conseguimos operar se tivermos acesso aos terrenos. Isso está praticamente assegurado nos estradões de primeira ordem, ou seja, nos estradões prioritários e principais. Estamos já focados em estradões secundários, numa segunda malha, para depois de termos acesso às propriedades, podemos intervir nas propriedades nós e os particulares.
0: Paulo César realçou o esforço e a abnegação de todos no terreno para que este trabalho tenha sido feito com a celeridade possível. Quanto a outros problemas, lembra que as comunicações ainda não estão totalmente repostas, apesar de estarem muito próximas dos 100%. No passado dia 20 de maio teve lugar em Monfortinho uma manifestação cívica que juntou populares e políticos dos dois lados da fronteira para solicitar a construção do IC31 com perfil de autoestrada. Um dos que recebeu um convite para participar nesta manifestação cívica foi o vereador do PSD na Câmara da Sertã. Fernando Amaral questionou na última reunião se não seria possível o município fazer o mesmo para reivindicar, junto das instâncias superiores, leia-se Infraestruturas de Portugal e Governo, uma manifestação idêntica para reclamarem a Estrada Nacional 238 e o corte do troço da Nacional 2 entre a barragem do Cabril e a vila de Pedrógão Pequeno.
6: Eu recebi um mail para participar numa manifestação relativa ao apoio do IC31, que eu até acho que está a andar, sugerir ou perguntar se não podíamos fazer algo idêntico com a iniciativa da Câmara pela 238 e pela Estrada Nacional 2, porque eu acho que a situação encontrada para a Nacional 2 não é uma situação de todo que agrade quer à Câmara, quer aos populares, quer às gentes de Pedrógão Pequeno, quer aos comércios, porque a solução arranjada, os meia dúzia de negócios que se iniciaram nestes 2-3 anos, com isto que está a ser proposto, eles não aguentam um ano sem clientes, de certeza absoluta.
0: Em resposta, Carlos Miranda, presidente da Câmara Municipal da Sertã, chamou-lhe concentração organizada por um grupo de entidades portuguesas e espanholas. Quanto à sugestão de uma situação idêntica à escala do concelho e concelhos limítrofes, o autarca não descarta a sugestão.
7: Eu não digo que não a nós termos que recorrer a uma circunstância dessas. Quer dizer, se for necessário nós organizarmos manifestações e procedermos de outra forma que aquela que tem sido feita até agora, não é por mim que as coisas vão encravar nesse aspecto. E se a sociedade civil se quiser mobilizar para isso, portanto, por vezes acho que nós também temos que dar esse murro na mesa e mostrar o nosso descontentamento de outra forma. O que eu vos posso dizer é que, no que diz respeito à 238, nós temos esse compromisso do Ministro das Infraestruturas de fazer o projeto de execução.
0: O autarca tem feito lembrar à Infraestruturas de Portugal o compromisso do ministro Miguel Pinto Luz para o projeto de execução da Estrada Nacional 238. O autarca referiu ainda que o que a IP quer fazer desde a saída do IC8 até Casal da Madalena é uma boa iniciativa e por ele não há objeções. Já dali até à Ponte Val da Ursa, o autarca tem algumas dúvidas.
7: Aquilo que está previsto depois, desde Casal da Madalena até à Ponte do Val da Ursa, é que são os tais remendos. Eu questiono-os.
6: O dinheiro gasto.
7: Então, mas se nós temos este compromisso, se nos foi prometido um projeto de execução que contemplasse uma beneficiação da estrada, já nem digo ser um trajeto alternativo, mas aqui e ali até pode ser um trajeto alternativo, mas no fundo contempla uma beneficiação da estrada que vai permitir que a estrada se torne muito mais fluida e que o trânsito possa avançar muito mais rapidamente. Então vamos estar agora a gastar aqui 4 ou 5 milhões para alcatroar no sítio onde já está. É evidente que se eles o quiserem fazer, eu também não posso objetar, obviamente, não é? Agora, o que não pode deixar de acontecer é esse projeto de execução para um traçado que seja efetivamente beneficiado.
0: O que é pedido é que se faça obra idêntica à que foi feita, por exemplo, entre a Sertã e Vila de Rei, pé do Autarca. Na passada quinta-feira, uma comitiva de deputados do Partido Comunista Português estiveram de visita aos concelhos de Proença Nova, Sertã e Vila de Rei para avaliar alguns dos problemas com que este território tem vindo a ser confrontado. Desde logo, a destruição deixada pelo comboio de tempestades no início do ano. E como dizia Otávio Teixeira, este comboio caminha no sentido contrário ao da realidade desenhada pelo Primeiro-Ministro.
8: O comboio das tempestades funciona em sentido contrário ao comboio da realidade que encontramos aqui. Ainda ontem ouvimos o Primeiro-Ministro na Assembleia da República dizer que está praticamente tudo resolvido, que há uma outra situação pontual. E o que constatamos no terreno são situações um pouco mais complicadas do que aquilo que se vai dizendo. Não é? Não só do ponto de vista dos apoios, dos financiamentos, das medidas que se tomam, o problema das comunicações que se mantém, o acesso à internet, por exemplo. Tivemos a oportunidade durante mais de uma hora de tentar enviar um mail e não o conseguimos. Pessoas a queixarem-se da falta de comunicações, também do ponto de vista dos telemóveis, da própria rede fixa.
0: No concelho da Sertã, passaram por Pedrógão Pequeno para perceber o encerramento do troço da Estrada Nacional número 2 entre a barragem do Cabril e a vila de Pedrógão Pequeno.
8: Tivemos a oportunidade de ver o estado em que está a Nacional 2, que é uma via estruturante, também do ponto de vista até do turismo e do desenvolvimento desta região. E o caminho alternativo é, digamos, nem sei se devemos chamar um caminho, se um carreiro, não é? Onde dificilmente passa um carro, não é? Com terra batida. Eu penso que a realidade que viemos a encontrar é, de facto, que há muita coisa para fazer, muito para além daquilo que são os anúncios que são feitos.
0: Quanto à questão da Estrada Nacional número 2 e ao corte da via em Pedrógão Pequeno, consideram que é preciso, desde logo, clarificar a situação da estrada e, em particular, da alternativa.
8: Era urgente, em primeiro lugar, clarificar, não é? Portanto, a via está cortada, encerrada. Portanto, o que é que pretendem fazer? Né? Obviamente que alguma obra terá que ser feita. Né? Qual é o prazo? Quer dizer, em que condições é que vai fazer-se? E já agora o caminho alternativo, porque estas coisas também sabemos que demoram tempo, não se fazem de um dia para o outro, pelo menos tratar o caminho alternativo e não vê-lo como nós o vimos. Aliás, temos um vídeo sobre isso que é absolutamente elucidativo. Quer dizer, não se pode cortar uma estrada nacional e mandar para um carreiro no meio do mato, né? Onde um automóvel tem dificuldade em passar. Portanto, há coisas que têm que se fazer. É? E tem que se assumir com responsabilidade, digamos, aquilo que são os problemas que se encontram e que têm que ser resolvidos rapidamente.
0: Com o aproximar do verão e com as temperaturas a subir, o PCP está também preocupado com o estado em que se encontra a floresta, ainda com muito material espalhado sem ter sido retirado.
8: O estado dos terrenos é conhecido, apesar do esforço que as autarquias, os bombeiros e os serviços de proteção civil têm feito. Há muita coisa para fazer ainda. E talvez não se esteja a avaliar com suficiente critério, digamos, aquilo que pode vir a ser esta época, chamada época de incêndios, e com as consequências que isso pode ter para esta região. Isso hoje ficou patente, que há aqui muito, muito, muito para fazer, e que as coisas estão a andar muito devagar. E que há muita gente que está a ser claramente prejudicada, quer sejam empresários, trabalhadores em nome individual, pessoas que se deslocaram para esta zona para poderem trabalhar por teletrabalho, etc., que agora têm a sua vida completamente virada do avesso. E, portanto, é necessário continuar a insistir. Aliás, o relatório da Presidência da República também chama a atenção para um conjunto de aspectos que, de facto, se constatam aqui. Não é? Portanto, é preciso planear, cumprir e, acima de tudo, para além das medidas de médio e de longo prazo, aquelas medidas urgentes que é preciso tomar agora que as pessoas estão numa situação de aflição e precisam de ver a sua vida regularizada.
0: Deputados do Partido Comunista Português, de visita à zona do Pinhal, visitaram os concelhos de Proença Nova, de Sertã e também de Vila de Rei.
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0: Penamacura assinalou esta segunda-feira, dia 1 de junho, o seu feriado municipal. Momento para lembrar mais de 8 séculos de história, mas também perspectivar o futuro. No seu primeiro discurso, enquanto o presidente da Câmara Municipal, José Miguel Oliveira, fez questão de lembrar o passado e centrar-se no presente e no futuro. O seu conselho, como os demais nestes territórios, tem pela frente a missão de combater o despovoamento e criar condições para aqueles que cá estão se sintam bem e os que vêm de fora sintam como sua esta terra. Este dia foi escolhido para dar conta de algumas das medidas que estão a ser preparadas para apoio a várias áreas do concelho. Desde logo, assinou o memorando de entendimento com a startup DeepClick para que esta ali se instale para já nas instalações da incubadora de empresas.
13: A DeepClick enquadra-se no perfil de empresas que pretendemos atrair, tecnológicas, mas com ação concreta no território. De Penamacor para Portugal, para Espanha e, quiçá, mais longe. Obrigado ao Dr. Miguel Caniça por acreditar no potencial do nosso concelho e aqui sediar a sua empresa. A visão humanista e a sensibilidade pelos nossos territórios, aliada à confiança no seu, nosso projeto, será sem dúvida sinónimo de sucesso para o futuro. Ainda a nível empresarial, pretendemos durante este ano aprovar um regulamento de apoio à criação e modernização do comércio tradicional e restauração, dando um sinal claro ao comércio existente, que acreditamos neles, acreditamos na sua capacidade de inovar e na sua capacidade de fazer, e acreditamos também no nosso território.
0: Para aqueles que chegam com vontade de se fixarem e andarem à procura de um espaço, está também a ser preparado um mapa onde estão referenciadas as casas ou os terrenos para quem quer instalar-se, ali tenha tudo à mão.
13: Está a ser criada a via verde do investidor em matéria de licenciamento urbanístico e com o inventário de terrenos agrícolas e imóveis propriedade do município que está a ser elaborado, pretendemos ter informação na hora, just in time, para todos aqueles que chegam e até à procura de um terreno ou de um imóvel para investir, construir ou reabilitar. A recuperação da Praça de Penamacor, projeto inscrito na ITI da CIM, transformando num edifício multisserviços, moderno, com co-work, praça e restaurante, permitirá oferecer a nómadas digitais, empresas tecnológicas ou simplesmente

0: projetos em carteira idealizados possa permitir ao Conselho continuar uma trajetória crescente de cada vez mais turistas, cada vez mais investimento, nomeadamente alojamentos locais e, sobretudo, cada vez mais economia.
1: As autarquias e Penamacor têm sido exemplo disso. Tudo tem feito para criar condições para fixar pessoas. Mas, como dizia Luís Miguel Oliveira, há questões que urge resolver para que as pessoas aqui se sintam bem e seguras. Desde logo, médicos. Nesta matéria, as queixas são muitas e vão desde logo para a falta destes profissionais.
0: Os serviços disponibilizados hoje pelo LIS de Castelo Branco são manifestamente insuficientes, não só para as nossas necessidades, como acabam por nos debilitar na hora de fixarmos população e investimento. Recentemente, demos início à criação de um regulamento para a fixação de médicos e outros profissionais de saúde, por forma a podermos apoiar de inúmeras formas todos os médicos e profissionais que queiram exercer no Conselho de Penamacor. Apelámos ao LIS e à Sra. Ministra para que fosse criada uma vaga carenciada em Penamacor. Pelos vistos, sem sucesso. Estamos a fazer tudo o que está ao nosso alcance para tentar encontrar médicos que possam complementar a oferta existente. E apesar de não o ainda termos conseguido, garanto-vos que não baixaremos os braços até o conseguir.
1: Para quem aqui reside, tem também de ter a melhor oferta cultural, pois essa é também uma forma de cativar quem vem de fora e, por isso, o autarca quer apostar forte nesta área, dinamizando o teatro-clube e criar dinâmicas em várias localidades do concelho. Neste dia foram entregues várias medalhas de mérito municipal a pessoas e instituições do concelho. Assim, recebeu a medalha de mérito municipal Grau Prata Elizabeth Pirão Furtado Nizarrato, médica reformada há 14 anos, mas continua a prestar serviço no Centro de Saúde Local. A outra medalha de mérito municipal Grau Prata foi para o empreendimento de turismo rural Moinho do Maneio. Foi ainda atribuída a medalha de mérito municipal Grau Bronze à Associação Desportiva, Recreativa e Cultural de Meimão e à equipe de bócia do Agrupamento de Escolas Ribeiro Sanches. O Grupo Desportivo Vitória de Cernache sagrou-se campeão da segunda fase apuramento de subida Série B do Campeonato de Portugal. Este é mais um título que junta ao de campeão da Série C. Agora falta ainda jogar a terceira fase, esta de apuramento de campeão, e que terá lugar no próximo dia 10 de janeiro no Estádio Nacional, no Jamor. José Ramos, presidente do clube, espelhava a alegria do feito alcançado esta tarde.
2: Uma grande alegria, como a alegria que devem ter todos os cernachenses neste momento. Conseguimos o primeiro lugar num campeonato de Portugal, que é uma coisa inédita para uma vila tão pequenina como nós somos, que agora tornámos muito grandes, não é? Estou satisfeito com a prestação da equipe, temos que louvar os jogadores que a gente tem, que deram tudo. Estamos em primeiro lugar, somos os melhores, senão não estamos em primeiro lugar. É assim.
1: Quanto ao jogo no Jamor com o Leça, acredita que pode haver um milagre?
2: Vamos estar lá. E depois logo se vê. Pode ser que aconteça um milagre, se calhar, ou não. Não sei se é milagre ou não, mas vamos ver. Sabe que as equipes do Norte não têm nada a ver com as equipes do Sul, nem com o do interior. As equipes do Norte, elas têm muito mais poderio, têm muito mais variedade de jogadores. Epá, e olha, nós temos os que temos e é com estes jogadores que a gente vai lá. Epá, e vamos competir, vamos ver.
1: Nathan Costa, o timoneiro desta equipe, na preparação deste derradeiro jogo, jogou com a parte emocional dos jogadores e foi feliz.
3: Hoje, antes de começar o jogo, disse aos nossos jogadores que tivemos o cuidado de escolher um plantel com jogadores sem vitórias, sem saber o que é subir a uma Liga 3, com ambição, com ilusão, com sonhos. E disse-lhes que era importante nós continuarmos hoje também a lutar por cada segundo, por cada centímetro, porque isso depois podia fazer a diferença no resultado final. Acabámos depois por ser bafejados também com alguma sorte no lance do segundo gol, no gol do empate, nem percebi muito bem o que é que se passou. Acho que é um momento também de viragem a nível anímico, mata, entre aspas, aquele lado, aquela emoção, aquela motivação barra a sensação que podia chegar ao Jamor por parte do Lultano. E a partir daí ficámos mais tranquilos.
1: Pela lógica, o favoritismo está do lado do Lessa, mas nada é impossível, refere ainda o treinador.
3: Eu sei que é lógico, o favoritismo está do lado do Lessa, mas nós perdemos com o Porto Imenense no último minuto de grande penalti, de grande penalidade. Se calhar ninguém dava nada por nós nesta fase. Aliás, há uma coisa muito engraçada que eu, na página do Campeonato de Portugal, aparecem as equipas favoritas e a que tinha menos a percentagem era a de Vitória de Cernache, tinha 6%. Só que a inteligência artificial não mede a capacidade de superação, não mede a união.

0: Não mede o espírito de sacrifício, não mede a organização, mede só história e estatística, e nós surpreendemos. Tenho lido em alguns canais de comunicação que somos a equipa sensação do Campeonato de Portugal. Eu também acho que sim, somos a equipa sensação e temos de estar muito felizes por isso.
1: E nesta altura começa-se por norma a falar do futuro, neste caso, do treinador que venceu tudo o que havia para vencer neste campeonato. Nathan Costa está tranquilo, para já quer apenas desfrutar do momento.
0: Tem sido muito intenso, como eu já disse, eu vou fazer 13 meses nesta época. 2 de construção de plantel, 11 de período pré-competitivo e competição. Estamos muito cansados, estamos a desfrutar do momento. Hoje conseguimos mais 10 dias juntos, que era algo que nós queríamos muito. Estamos focados no atual. Acho que o Vitória de Sernache tem aqui uma parte estrutural e logística que tem que se preparar. A parte esportiva, acho que não tem que estar tão preocupado, porque eu sei bem o quão duro é trazer jogadores para o Vitória de Sernache no distrital, pela fama que tinha. E no início desta época, e sei que agora vai ser tudo muito mais fácil, nesse aspecto. É uma montra diferente.
2: Com o Nathan Costa a preparar a equipa, como é óbvio.
0: Vamos conversar, está tudo aberto.
1: Nathan Costa não esquece o apoio da direção do clube e que lhe deu todas as condições para poder fazer o seu melhor, nem mesmo depois da tempestade Cristine ter deixado o estádio muito maltratado e ter pensado que a época tinha acabado. Da parte da direção, recebeu todo o apoio e incentivo para continuar o trabalho que estava a fazer.
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1: São 22 horas.
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Moonlight Floor é Lisa na Incontestável. Boa noite, bom fim de semana. Já estamos em alta voltagem. O seu sábado à noite é na nossa sintonia. 91.3, 97.5, 107.0 e, claro, em radiocontestável.pt. 2 horas carregadas de boas energias. Jerry Ropero, fazemos play nesta versão 2024 de Corazón, a edição que comemora os 20 anos deste single. Depois há Rose com Bruno Mars e muito mais. Uma ótima noite, momento certo para aumentar o volume do seu rádio.

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fico solteira. Sons latinos bem calientes para o seu sábado à noite na Contestável. Primeiro o Karol G e a fechar Solteira de Shakira. A caminho das 23 horas, agora Merlin numa sonoridade bem diferente. Este How Deep Is Your Love é mais uma versão deste tema bem conhecido de Calvin Harris. Uma ótima noite, desejo-lhe um super fim de semana.

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0: Merece nota máxima este Birds of Feather de Billie Eilish no ponto final desta hora 1 de alta voltagem. Apenas alguns minutos nos separam das 23 horas. Fazemos play na última proposta que escolhemos para...
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O trio sueco Swedish House Mafia, com uma convidada muito especial, é a norte-americana Alicia Keys em Finally. De novo, bem-vindos. Já estamos em alta voltagem, segunda e última hora. O seu sábado à noite tem boas energias na Contestável. Katy Perry é a próxima convidada com Woman's World. Uma excelente noite, um bom fim de semana com a sua rádio.

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do Canadá para o palco da incontestável The Weeknd com Dancing in the Flames. Lá atrás, Chapel Road com Good Luck, Babe. A caminho das 0 horas, segunda e última hora de alta voltagem. Só boas energias na sua rádio preferida. Agora, o Jill e Topic, este Adório, nova versão, com duas participações muito especiais. É J Balvin e Ellie Goulding. É mais um tema para escutar em VM. Volume no máximo.

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São os últimos convidados desta sessão de alta voltagem na sua rádio. Ainda Bob Sinclair com World Hold On, a versão de Fisher para as despedidas. Depois das 0 horas, Dance Floor em antena, 2 horas in the mix com os melhores temas de dança da atualidade. Alta voltagem regressa no próximo sábado, depois das 22 horas. Uma ótima noite, um excelente fim de semana. Continuo desse lado.

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